0: Última de hoje, Harry Styles, How Sweet Was. E assim a gente fecha a edição do Play Hits de hoje, prometendo voltar na próxima edição com muito mais. Grande beijo, grande abraço e até lá. Tchau, gente.
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É o Love Night no ar, trazendo lembranças, emoções e músicas eternas. Eu convido você para ficar conosco e curtir cada instante, relembrar momentos e fazer essa noite mais que especial. A gente começa com essa linda canção.

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0: Daqui a pouco tem mais sucessos para você, mais canções que aquecem o coração. Aguarde aí, que é rapidinho. 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

0: O Love Night vai ao intervalo, mas volta já já com mais emoção e romantismo. 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

As luzes do Love Night vão se apagando devagar, mas o amor continua aceso. Amanhã estaremos de volta com mais músicas que marcaram histórias e eternizaram sentimentos. Até amanhã.

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3: Tá no ar o encontro musical do melhor do Flashback Classe A. Músicas pra recordar e matar muita saudade. É o Top Classic chegando no seu rádio comigo, Daniel Bitello. E as mais belas canções pra você viajar no tempo com a gente. Um ótimo dia pra você na sintonia. Estamos chegando.
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0: Tomar meu dejame com Thalia, Companheiro, Dominó, Chuck Stevens, Give Me a Happy Night, Luan Santana e Ana Vilela, Trembala e Chalene, Onde Tudo Começou, I Never Been To Me, Top Classic, começando!
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0: Faça chuva ou faça sol, a melhor sequência de músicas. Os sucessos do passado estão desfilando, vão passando por aqui e a gente recordando junto. Grandes canções, eu e você, ouvinte do Top Classic, você que ouve, você que gosta da boa música, sucessos que marcaram época. Afinal de contas, viver e saber do que há de bom, o que foi passado, nunca é demais. E vivenciarmos esses presentes no futuro, melhor ainda. Top Classic, daqui a pouco com muito mais pra você.
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0: que estamos de volta com Top Classic pra você.
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0: E a gente viajando no tempo, a máquina do tempo já em plena atividade. Para você ouvindo, Top Classic.
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0: A melhor sequência de músicas dos anos 60, 70, 80 e 90, rolando por aqui no Top Classic. Intervalo é pequenininho, já já a gente volta.
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0: A melhor sequência de músicas dos anos 60, 70, 80 e 90, rolando por aqui no Top Classic. Intervalo é pequenininho, já já a gente volta.
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0: É sucesso a todo instante, pra viajar no tempo no Top Classic, que vai ficando por aqui. Obrigado pela amizade e pela sintonia. Até a próxima. Tchau, pessoas.
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Bem, é hora de encerrar mais um Remember e quero expressar minha gratidão a todos os ouvintes por fazerem parte dessa jornada musical. Descansem, sonhem com as músicas que tocamos hoje e nos encontramos novamente amanhã para mais flashback. Até lá!

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0: da música sertaneja no seu rádio, na Nova Cultura FM 90.1, na companhia de Padaria Central, JM Autos e Picapes, Barbizão da Construção e Varejão e Sacolão da Breno da Maria. No, na mesa de som, Alexandre Dias trabalhando comigo, a programação a cargo de Hélio de Pontes. Meu amigo, minha amiga, participe do nosso programa, 3242-1258, é o WhatsApp da melhor, 3242-1258. Abrindo o programa, Goiano e Paranaense, Viola Cultura, depois tem Dino Franco e Moraí, Falando as Estrelas, e Só Capilão com César e Paulinho. Bom dia.
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2: Agronotícias. Pesquisadores da Universidade Estadual Paulista propuseram uma nova abordagem científica para o desenvolvimento de nanoherbicidas, com foco em maior eficiência agronômica e sustentabilidade ambiental. O estudo sugere inverter a lógica tradicional de criação desses insumos, colocando as características das plantas daninhas no centro do processo. A proposta foi publicada na revista científica Nature Reviews Methods Primers e representa um avanço relevante para o manejo de invasoras que impactam diretamente a produtividade agrícola no Brasil. O mercado de algodão em Mato Grosso deve seguir sustentado pela demanda internacional na safra 2025-2026. Segundo o levantamento do Instituto Mato Grossense de Economia Agropecuária, a oferta total de algodão foi estimada em 3,45 milhões de toneladas, representando uma queda de 3,92% em relação ao ciclo anterior. A retração está diretamente ligada à menor produção prevista para a temporada.
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4: É agora 5 horas e 43 minutos. 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Agora 5 horas e 45 minutos, 3242-1258, WhatsApp da Melhor. Um abração para os amigos aqui da Vila Municipal, Antônia Regina Guedes, alô Antônia Regina Guedes, da Vila Municipal. A Julinha, um abraço para a Júlia Eduarda, está curtindo também na Vila Municipal, no Bandeirantes, o Joca Mecânico, a Isabel, no Tangará, Luiz Raimundo, Maria Lúcia, no Tangará também, Claudenir Frias, a Nereide Aline. Alô Frias aí do Tangará, um forte abração. Luciana Momesso, na Califórnia, está curtindo. A Isabelzinha Chibata, da 100,9, um abraço para ela também. Em Monte Azul Paulista, a Luísa Mendonça e os filhos, Rafael e Ana Carolina, ligados no nosso programa. Obrigado pela companhia. Um bom dia, uma boa semana a todos aí. 5 horas e 45 minutos e meio, temos aí o pastor Zé Frigo. Bom dia, Zé Frigo.
5: Bom dia, Jorge Luiz. Bom dia, Alexandre Dias. Aqui é o Zé Frigo. Ô, Jorge. Hoje eu quero ouvir a música Vai Dar Tudo Certo, tá? Quero oferecer para meu amigo Toninho Bidim do Açougue. Quero oferecer para o Rogerinho do Rádio. Quero oferecer para a menina aí de Pirangi. Quero oferecer para a menina de Fernando Preste. Quero oferecer para todos os ouvintes que estão ligadinhos. Para você, vossa família. A Maria de Nobre, Fátima Garbim. A Pé de Pato, que está sempre ligadinho. E toda a família Frigo. Que Deus abençoe a todos e todos tenham um ótimo dia. Falou, Jorge. Bom dia a todos.
4: Olá, Zé Frigo, um abraço. Aproveitando, vai para Dona Eliane Mara, aí no Vera Cruz. Dona Eliane, um abraço, boa semana. Em Bebedouro, Rebeca Batista já está tomando um cafezinho. Alô, Rebeca, aí de Bebedouro, obrigado aí pela sintonia. 5h47.

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0: Controladoras acendem alerta no agronegócio. Restrição de recursos pode comprometer fiscalização, investimentos e segurança regulatória em cadeias estratégicas do agro brasileiro. Exportações de carne bovina do Brasil podem cair até 10% em 2026, com restrições da China, alerta ABIEC. Tarifas impostas pelo principal comprador global pressionam embarques brasileiros e exigem redirecionamento da produção para o mercado interno e novos destinos. Conservação do solo ganha força na safra e se torna estratégia-chave para a produtividade no agro. Com custos elevados e clima irregular, manejo do solo avança como pilar para reduzir riscos e garantir eficiência no campo.
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0: 5 horas e 58 minutos, a nossa frase do dia de hoje é enviada pela nossa ouvinte, Dona Vanilda Alves Raimundo. Dona Vanilda, um abraço, obrigado pela frase, uma boa semana para a senhora, para o Chip, para a Cleide, Arthur e Alex, toda a família. Segundo a Dona Vanilda, cheguei no alto de um morro e vi no infinito uma estrada bonita que trazia a esperança. Nunca perca a esperança, que dias melhores virão. Bom dia.
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0: 6 horas em Mundial, 3242-1258, WhatsApp da Melhor, tá na Nova, tá com tudo, participe, peça sua música, mande seu recado, 3242-1258. Um abração aos amigos aí do bairro Areias, Toninho Verdureiro, a Vilma, já tomando cafezinho da manhã. Alô, Toninho, alô, Vilma, no bairro Areias, nosso abraço. O Edson Bedim, a Zilda, no Jardim Alvorada, bom dia. Maria Inês Cândido Manuel, no Centenário, o Nivaldo, a Juliana e a Wellen. O Círio Hernandes e a Thelma, também o Luiz e o Paulo, os filhos, bom dia. No Jardim Califórnia, José Ferruz e a Cidinha estão ligados no nosso programa. Obrigado pela companhia. Em Itaiaçu, nosso amigo Geada. Alô, Geada, a todos os itaiaçuenses, vai o nosso abraço. O Geada pediu aí o Milagre da Flecha. Vamos tocar para você com João Mineiro e Marciano. Tá bom, Geada? Daqui a pouquinho. Temos o áudio? A Soninha lá do Santa Rita. Bom dia, Sônia.
1: Bom dia, Jorge Luiz, bom dia, Alexandre, é a Sônia aqui do Santa Rita. Eu queria ouvir a música Você Virou Saudade, com Emílio Eduardo, oferecer para todos.

0: todos os ouvintes, para vocês, para minha família. A todos uma ótima semana, viu? Abraço, Deus os abençoe.
1: Falou, Soninha. A terceira é tua. Daqui a pouquinho sai, tá bom? Um abraço, boa semana para você, a todos aí do Jardim Santa Rita. 6:01.

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2: Notícias. Santa Catarina registrou o melhor desempenho da série histórica nas exportações de carnes no primeiro trimestre de 2026, tanto em volume quanto em faturamento. De janeiro a março, o estado embarcou 518,4 mil toneladas, com receita de US$ 1,17 bilhão, crescimento de 4% em volume e de 9,6% em valor na comparação com o mesmo período de 2025. O avanço da tecnologia no campo ganha um novo reforço com o lançamento e aprimoramento do aplicativo Monitora Caju, desenvolvido pela Embrapa Agroindústria Tropical. A solução digital apoia produtores e técnicos no monitoramento, diagnóstico e manejo integrado de pragas e doenças do cajueiro, com foco na redução de perdas produtivas e no aumento da eficiência no controle fitossanitário.
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Alô, Celso, Jabá, Isilda aí no Clube da Sabesp, um abraço, bom dia. No Jardim Folador, o Odenir e a Dona Isabel. No São Cristóvão, Lúcio Costa, nosso amigo Lúcio, a Maria José, a Dona Mariana, Eliane Ferraz em Jaboticabal e em Barrinha, a Leidiane e os pais João Antônio e Cleide também estão ligados na 90.1. Temos áudio da Rodoviária Cumim, taxista. Alô, Cumim, bom dia.

0: Bom dia, Jorge. Bom dia, Alexandre Dias. Eu tô aí, ouvidores, com João Moreno e Mariano. Não diga nada. Um beijo para todo mundo que tá curtindo seu programa, para todos os aniversariantes, para todos que tá comigo, para todas aquelas pessoas que eu mando um alô, um abraço pra gente aí. Bom dia, bom trabalho, bom começo de semana para vocês aí também.
1: Alô, comigo, um abraço. É João Moreno e Mariano, tá? Não diga nada, tá na ponta da agulha. Um abraço, boa semana para você. Agora temos a Terezinha Pardo. Terezinha, bom dia.
2: Bom dia, Jorge. Tudo bem? Espero que esteja tudo bem com você. Um bom trabalho para você. Jorge, por favor, eu queria que você anunciasse o aniversário do meu bisneto, Hugo Betiol, com os parabéns da mãe, Juliana Giacomo, dos avós, da avó Paula, Cristina, do tio Lucas, tio Juninho, e dos avós, dos bisavós, Atílio e Terezinha Pardo, e de todos os familiares, tios, tias, primos, todos os familiares dele, Mateus, que Deus dê um bom dia para ele, um feliz aniversário, e para todos os aniversariantes do dia de hoje, que Deus ilumine a todos. Um beijão pro meu bisneto, Hugo Bertiol. Bom dia, fica com Deus. Ele está fazendo 9 anos hoje, viu, o Jorge? Esqueci, 9 anos ele está fazendo hoje. Que Deus abençoe.
1: Falou, Terezinha. 9 aninhos aí pro Hugo Bertiol, aniversariando hoje. Hugo, parabéns para você, garotão, bastante saúde. É o bisneto da Terezinha Pardo e do Atílio. Hugo Bertiol, hoje 9 aninhos, bastante saúde para ele. 6:20.

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3: Recorde nos portos pressiona a armazenagem do Brasil e acelera a demanda por infraestrutura logística no agro. Movimentação de 1,4 bilhão de toneladas em 2025 e novos investimentos do PAC ampliam gargalos fora das docas e impulsionam soluções modulares. Custo de produção do leite sobe no Paraná com alta do milho e farelo de soja, aponta Deral. Leite perde poder de compra e importações de lácteos avançam, pressionando o mercado interno e elevando custos da atividade leiteira. Consumo de feijão despenca no Brasil enquanto exportações avançam e setor busca reação no campo. Queda de mais de 50% no consumo em duas décadas preocupa produtores. Produção recua e mercado aposta em exportações e campanhas para retomar protagonismo.
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1: 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E cumprimentando hoje o garotão Hugo Betiol, completando 9 aninhos hoje. Alô, Hugo Betiol, parabéns. Parabéns aí dos Biza, Terezinha Pardo e Atílio Pardo. Parabéns ao garoto Hugo Betiol, 9 aninhos hoje. Temos áudio? A Cecília Santiago, lá de Fernandes Prestes. Alô, Cecília, bom dia.
2: Bom dia, Jorge Luiz, da Cecília Santiago, Fernando Prestes. Tudo bem com o senhor, Jorge? Santiago, o Prefeito Santiago, o Tivaguinho, o Pé de Pato, o Maionese, Maria de Nobre, para a Tatiana de Bebedouro, para a minha tia Nena de Bebedouro, de Santiago, para a Lucina. Se quisesse, Deus não permitir, tchau.
1: Alô, Cecília, um abraço, 6h41, um abração para Maria Rosa em Taquaritinga. Maria Rosa pediu aí o Mato Grosso e Matias, Tentei Te Esquecer. Maria Rosa, tá na ponta da agulha, viu? Vai também pro Queijo, pra Silvia, pro Neto Pedro, pro Toninho Abril, pra Edna, pra família, a Neuzinha dos Salgados, a Neuza Rec, e também em Pirangi, pro Júnior e pra Cidinha. 6h41.

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3: Dados da Conab apontam que a produção brasileira de algodão deve superar 4 milhões de toneladas nesta temporada, com exportações estimadas em 3,6 milhões de toneladas e cerca de 730 mil toneladas destinadas ao consumo interno. Para alcançar esse patamar, especialistas reforçam a importância do manejo eficiente entre a floração e a formação das maçãs. Fase considerada crítica no ciclo da cultura. A cultura do morango segue em expansão no Brasil em 2026, com produção estimada em cerca de 200 mil toneladas, segundo dados do IBGE. O volume representa crescimento de aproximadamente 2,6% em relação ao ano anterior e reflete ganhos de produtividade e maior tecnificação em importantes polos produtores, como Minas Gerais, São Paulo e Rio Grande do Sul. Apesar do avanço, o setor ainda enfrenta desafios relevantes, especialmente relacionados às condições climáticas e ao manejo fitossanitário.
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4: Seis horas e 54 minutos, direto da Morada do Sol, Araraquara, o repórter rodoviário João Batista, com os destaques das estradas para a Hora da Notícia.
5: Diretamente de Araraquara, vamos à nota de destaque para nosso boletim. Na rodovia Lorival Lindório de Faria, em São João da Boa Vista, grande região de Ribeirão Preto, uma colisão frontal entre uma SUV Nissan e um Fiat Siena, seguida de incêndio, matou 5 pessoas. 4 morreram carbonizados, 3 homens e uma mulher. Os detalhes eu conto para você daqui a pouco, no seu rádio.
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Aí hoje, dia 18 de maio, comemora o Dia dos Vidreiros, Dia das Raças Indígenas da América, Dia da Conscientização sobre a Vacina contra o HIV, Dia Nacional de Combate à Exploração Sexual de Crianças e dos Adolescentes e também Dia Internacional dos Museus, hoje, dia 18 de maio. Também no dia 18 de maio, no ano de 1984, na nossa cidade, cidade de Monte Alto, ocorreu um tumulto de boias frias, onde depredaram o Mercadão Municipal, a Sabesp, o Rotary e o Monte Alto Clube. Este fato ocorreu na data de hoje, 18 de maio, no ano de 1984. Aniversariando hoje, a cidade de Guaíra, São Paulo, 97 anos, e Piratininga, estado de São Paulo, 131 anos.

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Varejão e Sacolão, da Breno do Lavia. 6h57, quem está curtindo o programa é a Jussânia Leite Aleixo e o Júnior Aleixo. Alô, Jussânia, Júnior Aleixo, obrigado aí pela companhia, continue com a gente. Vamos embora? A última de hoje, Rick Renner, Instante Mágico.

11:59, vamos embora. A gente volta amanhã às 5:30 da manhã. Gratos pela sua atenção. Tenho todos um bom dia, uma boa semana também. A seguir, o Jornal Primeira Hora pela Rede Bandeirantes de Rádio, às 7:30, Hora da Notícia, primeira edição, com João Moreira Filho e Daniel Palma. Bom dia a todos, obrigado, até amanhã.

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1: Hora Oficial do Brasil, 7 horas.
2: Segunda-feira, 18 de maio de 2026.
1: Presidente da Câmara diz que pedido para abertura de CPI do Master vai seguir o

0: regimento. Outros 15 requerimentos estão antes da fila.
1: Foragido desde a semana passada, hacker integrante de grupo supostamente ligado a Daniel Vorcaro é preso. Defesa vai pedir transferência para Belo Horizonte.
0: Após encontro com Donald Trump, Xi Jinping se reúne nesta semana com o presidente da Rússia.
1: Com novas ameaças e incertezas sobre a guerra, Estados Unidos avaliam opções militares no conflito contra o Irã. Negociações são retomadas.
0: Com cobertura especial da banda Irantes, Carlo Ancelotti convoca hoje os 26 nomes da seleção brasileira para a Copa do Mundo.
1: No Brasileirão, Flamengo empata com o Atlético Paranaense e desperdiça a chance de colar no líder Palmeiras antes de confronto direto.
0: Corinthians volta à zona de rebaixamento após derrota para o Botafogo.
1: Bandeirantes, 7 horas e 1 minuto. Vamos à Bandeirantes Brasília, o repórter Felipe Campbell traz novidades sobre o escândalo do Master. Bom dia, Felipe.
2: Bom dia, Silvânia. Bom dia, Nelson. O presidente da Câmara dos Deputados afirma que a análise do CPI para investigar o caso do Banco Master vai obedecer o regimento da Casa. Em conversa com o Javão, a corrida da Câmara em Brasília neste domingo, Hugo Mota não quis dar mais detalhes. Nos bastidores, ele tem dito a líderes partidários que precisa seguir a ordem cronológica de apresentação de pedidos para a instalação de comissões, ou seja, para que uma investigação sobre o Master saia do papel na casa, é necessário analisar 15 requerimentos que estão na fila. Hoje, há no Congresso 7 pedidos de abertura de uma CPI para o Master e um deles foi protocolado na Câmara. Amanhã, a Comissão de Assuntos Econômicos do Senado vai ouvir o presidente do Banco Central, Gabriel Galípolo. A expectativa é que ele seja questionado sobre as investigações relacionadas ao Master e a atuação da autoridade monetária a respeito do caso. Nos últimos dias, a governadora do Distrito Federal, Celina Leão, tentou articular reuniões para discutir possíveis futuros para o BRB. O banco enfrenta uma corrida contra o tempo para fechar o processo de capitalização e ainda deve apresentar o balanço financeiro consolidado de 2025 e reorganizar a estrutura patrimonial após os impactos das operações que envolvem o Master. Volto com vocês.
0: Obrigado, Felipe. 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
1: Flávio Bolsonaro fala em intimidação e alerta os adversários que o subestimam mais uma vez.
0: Nome do PL na disputa pela presidência neste ano, ele participou no fim de semana do evento de pré-candidatura do deputado Guilherme Derrite ao Senado por São Paulo.
1: O senador evitou falar diretamente sobre o áudio em que pede dinheiro ao banqueiro Daniel Vorcaro.
0: No discurso, Flávio Bolsonaro prometeu, se eleito, subir a rampa do Planalto ao lado do pai e de outros condenados por envolvimento nos atos de 8 de janeiro.
3: Todos vocês, cada uma dessas famílias, a gente vai honrar vocês. Vocês vão junto com o presidente Bolsonaro subir aquela rampa do Palácio do Planalto em 2027, junto com a gente.
1: O pré-candidato do PL à presidência foi defendido e apoiado pelo deputado Guilherme Derrite, do PP.
4: Eles tentaram, acharam que tinha uma bomba atômica, mas quando falou, não, realmente tem. Foi uma relação privada, celebrada mais de 2 anos atrás, quando ninguém imaginava qualquer tipo de ilicitude praticada por esse banco.
0: O Zema do Novo esteve no encontro estadual do partido em Belo Horizonte.
1: O pré-candidato se disse mais uma vez decepcionado com a conversa entre Flávio Bolsonaro e o dono do Master, Daniel Vorcaro.
5: Sempre respeitei muito o presidente Bolsonaro, inclusive atuei ativamente no segundo turno dele em 2022 no estado de Minas Gerais, mas esse fato me decepcionou e eu agi de acordo com os meus princípios e valores. Eu prezo transparência.
0: Sobre a denúncia da Procuradoria-Geral da República contra ele, por calúnia contra o ministro do Supremo, Gilmar Mendes, Zema diz que essa é uma tentativa de retaliação.
1: E que acredita que a justiça vai prevalecer.
0: O político do Novo foi denunciado depois de publicar vídeos com sátiras criticando ministros da corte.
1: Já o pré-candidato do PSD, Ronaldo Caiado, esteve no Mato Grosso e falou sobre o maior desafio para a campanha dele.
6: Só tem uma preocupação neste momento. Qual é que é?
7: Ser conhecido,
6: 53% da população brasileira não me conhece. Nós precisamos ganhar as eleições. E para isso, nós não vamos dividir de maneira alguma, nem fragmentar a centro-direita.
0: O Democracia Cristã vive uma crise interna depois da filiação de Joaquim Barbosa.
1: O partido soltou uma nota no fim de semana confirmando o ex-ministro do Supremo como novo pré-candidato à presidência pela sigla no lugar de Aldo Rebelo.
0: Para a legenda, Barbosa representa a possibilidade de união nacional e reconstrução da confiança das pessoas nas instituições.
1: Aldo Rebelo também se manifestou. Disse que a candidatura dele pelo Democracia Cristã está mantida.
0: Segundo ele, o nome do ex-ministro do STF foi anunciado em um balão de ensaio, numa afronta tudo que defende como relações políticas.
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0: Presidente Lula e o senador Flávio Bolsonaro aparecem empatados no último levantamento Datafolha para a disputa presidencial.
1: No cenário de primeiro turno, Lula lidera com 38% das intenções de voto, seguido por Flávio com 35%.
0: Os dois estão empatados dentro da margem de erro de 2 pontos percentuais.
1: Em um eventual segundo turno, a disputa é ainda mais acirrada. Os pré-candidatos do PT e do PL receberam 45% das intenções de voto cada um.
0: As últimas pesquisas reveladas foram feitas antes da revelação da conversa em que Flávio Bolsonaro pede dinheiro ao banqueiro Daniel Vorcaro, dono do Banco Master.
1: Para Murilo Hidalgo, diretor-presidente do Instituto Paraná Pesquisas, as trocas de mensagens deverão interferir em avaliações futuras.
0: Mas não inviabilizam a candidatura de Flávio.
7: Tem 6-8% que vai decidir as eleições, o resto está decidido. Você pode dar a notícia que for que esse eleitorado não muda. Vocês vão ver as pesquisas que vão vir essa semana, o Flávio ainda vai vir muito forte, vai vir ainda competitivo. E tem mais um detalhe que a gente está citando de exemplo. Nós estamos no capítulo 5 de 142 capítulos, se eu não me engano, que falta para a eleição. Ainda vai ter muitas crises, tanto de um lado quanto de outro. Ainda é muito cedo para fazer um diagnóstico final da eleição do Brasil. E, infelizmente, a gente não está discutindo propostas, nós estamos discutindo escândalos, o que é muito ruim, de uma maneira geral, para o país, né?
1: Em um cenário de polarização política, o diretor-presidente do Instituto Paraná Pesquisas é taxativo. Um grupo pequeno de eleitores deverá decidir as eleições.
7: Classe C e B, mais Sudeste, Sul e Centro-Oeste. E esse eleitor, que é o eleitor que se informa muito, que ele tem muito mais informação, porque ele se interessa mais, esse eleitor é o que vai decidir as eleições. Eu vejo já pouca influência no Nordeste, eu acho que o Nordeste já é bem consolidado, mas essa decisão eu te diria Sul, Sudeste e um pedaço do Centro-Oeste. Esse eleitor, eu te diria até a semana passada, ele estaria mais pró-Flávio.
0: A pesquisa Datafolha, divulgada neste fim de semana, também mostrou o desempenho de outros pré-candidatos à presidência.
1: O Romeu Zema do Novo e Ronaldo Caiado do PSD aparecem no primeiro turno com 3% das intenções de voto.
0: Ambos estão tecnicamente empatados com o Renan Santos, do Missão, Samara Martins, do União Popular e Augusto Cury, do Avante, com 2%.
1: Já em outros cenários de segundo turno, Lula aparece com 46% das intenções de voto contra 40% de Romeu Zema.
0: Lula também recebe 46% das intenções contra Caiado. O ex-governador de Goiás tem 39% dos apoios nesse cenário.
1: O Datafolha ouviu 2.004 pessoas em 139 cidades entre a terça e a quarta-feira da semana passada.
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0: De produção animal do país exigidas pela União Europeia.
1: O objetivo é reverter a decisão do bloco que retirou o Brasil da lista de nações que podem vender carne para o continente.
0: E ficar livre da sanção bem antes do dia 3 de setembro, data em que passam a valer as restrições.
1: Na semana passada, os negociadores brasileiros ganharam um prazo para aprovar que o setor não usa antimicrobianos para tratar infecções do rebanho.
0: E acordaram que cada item de origem animal será analisado separadamente pelo órgão sanitário europeu, Além da carne, a lista reúne aves, mel, ovos, entre outros.
1: Para o especialista em comércio exterior, Ronald Félix, o país vai conseguir reverter a situação ao longo das próximas semanas.
0: E mesmo que dificuldades sejam criadas pelo caminho, alguns mercados podem surgir como alternativa para escoar a produção.
1: Em entrevista à Band News TV, ele citou como exemplo a Coreia do Sul, Vietnã, Japão e as nações do Oriente Médio.
13: O grande problema aí, ou o problema que pode acontecer num primeiro momento, é perder margem, direcionando esses produtos para outros mercados, inclusive o mercado interno. No médio prazo, caso se persista o embargo, aí sim pode afetar a imagem da proteína animal do Brasil nesses mercados também, inclusive os Estados Unidos, porque hoje eles têm uma política de normas e regras, além de cotas, que o Brasil está super aderente.
0: A União Europeia é o segundo maior mercado para as carnes brasileiras, atrás apenas da China.
1: A manutenção do veto representaria um impacto anual para o agronegócio de cerca de 2 bilhões de dólares, quase 10 bilhões de reais.
0: Aderante 716.
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15: 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A gente precisa ficar atento, né? 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
14: Batemos um papo hoje sobre investimentos com a Renata Flores, aqui no É da Sua Conta. Amanhã tem mais, Renata. Um abraço.
15: Um abraço. Ótimo dia, Vitor.
14: 7h20.
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1: Novas conversas entre representantes do Irã e dos Estados Unidos devem acontecer nos próximos dias.
0: Hoje, mais cedo, o porta-voz do Ministério de Relações Exteriores iraniano diz que os países continuam negociando com a intermediação do Paquistão.
1: A informação foi confirmada horas após Donald Trump dizer pelas redes sociais que o tempo do Irã está passando.
0: Amanhã, o presidente dos Estados Unidos deve se encontrar com oficiais americanos para discutir novas opções militares no conflito que já dura quase 3 meses.
1: Segundo a imprensa internacional, Israel também estaria se preparando para uma retomada da guerra.
0: No Líbano, as forças israelenses continuam realizando ataques, mesmo com um acordo de cessar-fogo que deveria ter entrado em vigor há mais de um mês.
1: Nos últimos bombardeios, ao menos 5 libaneses morreram e outros 15 ficaram feridos.
0: Desde o início de março, cerca de 2.900 pessoas morreram no Líbano.
1: Bandeirantes, 7 horas e 21 minutos.
0: Após reuniões com Donald Trump, o líder chinês Xi Jinping vai se encontrar nesta semana com o presidente da Rússia.
1: O objetivo de Vladimir Putin é discutir as relações bilaterais e trocar opiniões sobre temas internacionais e regionais importantes em reuniões amanhã e quarta-feira.
0: O líder russo também quer aproveitar a viagem a Pequim para conversar com o presidente da China sobre pontos discutidos entre ele e Donald Trump.
1: A reunião entre Trump e Xi Jinping na semana passada movimentou as atenções globais.
0: Trump e Xi Jinping falaram em cooperação em fortalecer as relações entre as potências, mas não anunciaram nenhum acordo significativo para resolver impasses comerciais ou em outras áreas.
1: A Casa Branca confirmou que a China vai comprar 17 bilhões de dólares em produtos agrícolas por ano, o que pode prejudicar a relação comercial dos americanos com o Brasil.
0: As regras para o comércio de terras raras são discutidas no futuro ou serão discutidas no futuro.
1: Ao voltar para os Estados Unidos, o presidente americano fez um aceno ao chinês.
0: Em uma entrevista à emissora Fox News, Donald Trump se posicionou contra uma declaração de independência por Taiwan.
1: Ele disse que não quer que alguém tome essa decisão porque os Estados Unidos teriam que viajar 15 mil quilômetros para ir à guerra.
0: Trump havia sido alertado por Xi Jinping sobre um conflito caso os americanos gerenciem mal a questão de Taiwan.
1: A ilha se considera independente e recebe ajuda militar americana, mas é tratada por Pequim como uma província rebelde.
0: Bandeirantes, 7 e 23.
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0: Bom dia, em Monte Alto, são 7 horas 29 minutos.
1: Hoje é segunda-feira, 18 de maio de 2026.
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0: e Daniel Palma.
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0: 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Como falou a meteorologia, né, na semana passada, que estaria passando nesta segunda-feira, na data de ontem e hoje, uma frente fria está acontecendo. O tempo está instável, fechado, carrancudo, e os termômetros, realmente, as temperaturas não vão subir tanto assim. Boa notícia, porque a umidade relativa do ar está em ótimo estado. O sol vai aparecer pouco durante o período e tem possibilidade de mais chuva durante o dia. E os termômetros? A mínima 15 e a máxima hoje não passa dos 25 graus. Agora nos termômetros Cultura 19 graus. E neste momento, aqui em Monte Alto, para você que nos acompanha pelas redes sociais, vê ao vivo da nossa câmera essa imagem aérea no centro da cidade, inclusive com muitas nuvens no céu.
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0: Destaques desta edição.
1: Nova regra de saúde mental. O trabalho começa a vigorar a partir do dia 26 de maio.
0: 31% dos afastamentos de servidores são decorrentes à saúde mental, ou melhor, à saúde mental. Um levantamento feito pelo Sindicato dos Servidores da Área e Meio do Poder Executivo.
1: Relator defende o uso do Fundo de Garantia para a compra de armas e garantia do direito à vida.
0: E o Ministério da Fazenda lança calculadora online para simular renegociações pelo novo Desenrola.
1: Golpe usa site falso do Desenrola 2.0 para cobrar taxas de vítimas.
0: A Marinha e a Polícia Federal usam mergulhadores profissionais para encontrar cargas de drogas em navios em portos das regiões sul e sudeste aqui do Brasil.
1: Procuradoria-Geral da República denuncia Romeu Zema ao Supremo Tribunal Federal por calúnia contra Gilmar Mendes.
0: E a OMS faz alerta sobre a rápida popularização das bolsas de nicotina.
1: Dorival Júnior inicia hoje os seus trabalhos em São Paulo.
0: Convocação, hoje é o grande dia para saber quem vai fazer parte da nossa seleção para a Copa.
1: Brasileirão, São Paulo, Santos, Corinthians perderam, o Palmeiras empatou.
0: E pelo Brasileirão Série B, hoje continua aí a nona rodada e tem uma partida.
1: Esses são os destaques.
0: E o noticiário vem aí.

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1: As informações para você do Plantão Policial, o final de semana. Foram várias ocorrências que aconteceram no sentido aí de acidentes aqui no nosso município. Inclusive, o destaque vai para uma colisão envolvendo aí uma moto e uma caminhonete lá na Pedro Vital, Jardim São Guilherme. Um homem aí que estava na moto, ele acabou aí se machucando e o SAMU precisou ser chamado e o mesmo foi encaminhado até o pronto-socorro. E o outro homem, né, que estava na caminhonete, acabou aí batendo a cabeça, estava com um corte, dores nas pernas também, foi encaminhado para o pronto-socorro. Destaque para esta informação. Tivemos também várias quedas da própria altura com relação a acidentes domésticos também, envolvendo pessoas de 45 anos, 62 anos. Tivemos também o registro, segundo as informações, de uma colisão envolvendo um carro e um poste, né? O fato que aconteceu no sábado, lá no Jardim Laranjeiras, na Miguel Biscola. Um homem de 56 anos, ele acabou perdendo o controle do seu carro e bateu contra um poste. Se machucou, o SAMU foi chamado e o mesmo foi encaminhado até o pronto-socorro. E agora há pouco, nós tivemos o registro de um acidente de trânsito com vítima, inclusive, por volta das 6 horas da manhã, na Nhonhô, com a Herculano Livramento. Segundo as informações, é claro, as pessoas que passam por lá sabem que você que está na Herculano tem que parar. E a preferência é quem está aí na Nhonhô Livramento. Inclusive, tem algumas imagens deste veículo e desta moto, agora pela manhã, na nossa rede social, Facebook e também YouTube. Olha só, essa é a rua Herculano, que você vê aí. Foi nesse cruzamento que aconteceu. Houve, sim, vítima, a pessoa acabou aí se machucando. Um homem de 19 anos que estava na moto, estava, inclusive, com sangramento na boca. O SAMU foi chamado e o mesmo foi encaminhado até a Santa Casa. Vamos tomar cuidado, vamos ter prudência no trânsito, principalmente quando se fala em cruzamento. Temos que ter muito cuidado, porque o perigo existe, principalmente cedo, final do dia, tem aí pouca luminosidade no que se diz respeito à noite. Vamos ter prudência e tomar os devidos cuidados. São estas as informações para você do Plantão Policial. Não entre em litígio com a polícia para não virar notícia.
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3: São 7 horas mais 37 minutos. Tenho certeza que muitos montealtenses vão relembrar o que aconteceu há 42 anos atrás aqui em Monte Alto. No dia 18 de maio de 1984. Vocês lembram que nós tivemos a revolta, a manifestação dos Baias Frias, que subiram ao Nhonhô Livramento na contramão e foi depredando, praticando vandalismo em vários prédios, inclusive na Sabesp, Sabesp que funcionava ali em cima da sorveteria, né, da Bandeirantes, depois o Mercadão, o Rotary Club, várias lojas quebraram, vitrinas de loja, inclusive o Monte Alto Clube também. Naquela oportunidade nós participamos fazendo reportagem. E depois nós acompanhamos o movimento até na cidade de Guariba. Lá o movimento foi bem pior ainda, a revolta dos Baias Frias, e foi dia 18 de maio de 1984. Boa notícia para Monte Alto. Monte Alto é campeão brasileiro de gatebol. A equipe de gatebol da Nipo de Monte Alto participou do 41º Campeonato Brasileiro de Gatebol, realizado em Marília, sábado e domingo agora. Este campeonato envolve várias categorias. O time de Monte Alto sagrou-se campeão brasileiro, onde envolve as 16 melhores equipes do Brasil. Isso, 16 equipes da Série A do Brasil, que estão, né, na categoria livre. Monte Alto, Gateball de Monte Alto foi campeão brasileiro com o Coiti Rory, Bruno Umeda, Yuri Nakano, Douglas Agostoni, Wellington Umeda e Letícia Matsushita. Parabéns a essa seleção de Gateball de Monte Alto. Monte Alto, campeão brasileiro de Gateball. Parabéns ali por representando muito bem a nossa cidade.
1: Os transtornos mentais e também de comportamentos são os principais responsáveis pelo afastamento de servidores públicos estaduais. Um levantamento feito pelo Sindicato dos Servidores da Área de Meio do Poder Executivo, principalmente na região de Mato Grosso, com base em dados oficiais do próprio governo, revela que 31,43% das licenças médicas emitidas no ano de 2024 foram motivadas por problemas como depressão, burnout e também a síndrome do pânico. O diagnóstico alarmante foi apresentado durante um seminário sobre saúde mental que aconteceu. Os números revelam, muitas vezes, dentro da Secretaria de Estado de Planejamento e também Gestão. São 31% das pessoas que acabam se afastando dos servidores que são decorrentes aos problemas da saúde mental.
3: Choveu nesse final de semana. Aqui em Monte Alto a chuva foi calma. Pouca chuva, inclusive. Mas na nossa região a chuva provocou estragos. Principalmente na cidade de Bauru. Fez um estrago na cidade de Bauru, correndo, problema para a administração e outras cidades também. Chuvas provocaram estragos na nossa região. Lamentável. A chuva é bem-vinda, mas quando acaba, né, provocando aí estragos, prejudicando o município, quem sofre é a população.
1: Criminosos estão aí aproveitando a popularidade do novo Desenrola Brasil para aplicar golpes pela internet usando um site falso que imita páginas oficiais do Ministério da Fazenda. Portanto, aí vamos tomar cuidado, né, com relação a essa questão. Você que tem dívidas, está querendo aí resolver o problema, pode até entrar nesse tipo de golpe. O alerta que foi divulgado pela própria pasta, que informou que os golpistas cobram valores indevidos, prometendo ajudar consumidores a renegociar dívidas, ou seja, limpar o nome. O governo reforçou que o programa não exige qualquer tipo de pagamento para participar ou pela sua participação. Na página fraudulenta, os usuários recebem a promessa de regularizar aí a situação financeira em até 5 dias. Para isso, o site pede consulta aí do CPF para verificar uma suposta elegibilidade ao programa e ainda utiliza um chat para coletar informações pessoais e detalhes das dívidas. Outra vez, né, vamos reforçando, em nota pública, o Ministério aí da Fazenda orientou que os interessados em aderir ao programa procurem diretamente bancos e instituições financeiras com as quais possuem pendências para negociar as condições oferecidas.
3: Nosso Basquete Brasil, 2 partidas emocionantes na última sexta-feira. O Brasília Basquete venceu o Flamengo Basquete por 72 a 69. Jogo emocionante aconteceu em Franca. Franca 78, Mogi 77. Hoje, 2 partidas pela fase semifinal. Às 20 horas, Franca recebe Brasília Basquete. E às 21 horas, Pinheiros recebe o Corinthians.
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3: Farmácias e drogarias estão de plantão até a próxima sexta-feira. É a Drogal 2, a Drogal 3, Droga Raia 1 e Droga Raia 2.

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6: São 7h48. Vamos conferir os ofertos também. 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
6: São 7:51. No próximo sábado, dia 23, de acordo com o calendário da Associação Comercial, o Comércio Lojista de Monte Alto ficará aberto até às 15 horas. Portanto, dia 23, sábado, o Comércio Lojista estará atendendo até às 15 horas.
12: Bolsa Família. A partir de hoje, já está liberado os pagamentos para você que recebe o benefício. Atenção, você que tem aquele número de identificação, inscrição, final 1. Hoje é dia de você receber o benefício do Bolsa Família. Lembrando que amanhã, número 2, depois de amanhã, na próxima quarta-feira, número 3, na quinta, o número 4. E lembrando que na sexta, você que tem o número 5 vai ter o benefício. Sábado e domingo não tem aí o benefício, retoma no próximo dia 25, tá? Então, começando a partir de hoje a serem pagos aí os benefícios do Bolsa Família neste mês de maio.
6: E Trump volta a ameaçar o Irã por acordo. E ele já alertou, não sobrará nada. Final de semana com música novamente no Campestre. Nós teremos aí na próxima sexta-feira a Jéssica Bideschi, Bom Sertanejo. Já no domingo também teremos Pop Fusion, Pop Rock. Final de semana, por enquanto, duas atrações para os associados do Campestre Clube.
12: A Procuradoria-Geral da República denunciou o ex-governador de Minas Gerais e pré-candidato à presidência, Romeu Zema, ao Superior Tribunal de Justiça por calúnia contra o ministro do Supremo Tribunal Federal, Gilmar Mendes. De acordo com o documento assinado pelo Procurador-Geral da República, Paulo Gonet, a publicação feita por Zema configura uma acusação concreta contra Gilmar Mendes, dando a entender que ele teria usado seu cargo de forma corrupta, o que equivale a acusá-lo aí de corrupção passiva, quando um funcionário público recebe vantagens indevidas pelo seu cargo.
6: O Rio de Janeiro recebe 20 feminicídios no primeiro trimestre de 2026. A explosão lá no Jaguaré, em São Paulo, 662 pessoas receberam auxílio de R$5.000.
12: A inclusão dos fatores de risco psicossociais no ambiente de trabalho passará a ser fiscalizada a partir do próximo dia 26 de maio, após um ano de período aí de adaptação. Empresas devem incluir fatores como estresse crônico, muitas vezes assédio moral em planos de ação de prevenção. Nos últimos anos, os problemas ligados a esse tipo de problema têm aumentado muito. No ano passado, a Previdência Social concedeu 546.254 benefícios por esse tipo de transtorno comportamental, crescimento de 15,66% em comparação com o ano de 2024, quando foram concedidos 472.328 benefícios.
6: Nós tivemos aqui também um prédio que desabou e 3 pessoas morreram em Salvador. E morre o 4º brasileiro baiano queimado em incêndio de alojamento no Espírito Santo. Tivemos partidas pela Série A do Campeonato Brasileiro. A rodada começou no sábado com o Internacional 4, Vasco 1, Atlético Mineiro 3, Mirassol 1, Fluminense 2, São Paulo 1, Palmeiras 1, Cruzeiro também 1. Ontem, Santos 0, Coritiba 3, Bahia 1, Grêmio 1, Botafogo 3, Corinthians 1, Chapecoense 2, Remo 3, Bragantino 2, Vitória 0, Atlético Paraná 1, Flamengo também 1.
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2: Vamos falar da Mega Sena através do concurso 3009, o sorteio que aconteceu na data de sábado lá em São Paulo, e nenhuma aposta acertou as 6 dezenas para o próximo concurso. Inclusive, vai acontecer um concurso especial de 30 anos da loteria e o prêmio vai ser aí milionário, né? Muito dinheiro vai rolar. E não vai acumular, hein? Isso que é o mais interessante. Vamos para os números que foram aí sorteados na Mega. Número 4, o número 6, o número 8, o número 18, o número 21 e o número 30. Nós tivemos aí 136 apostas que jogaram aí para acertar 6 números, mas não conseguiram. Acertaram aí 5 números e vão levar o prêmio de R$19.052,37. Outras pessoas acertaram 4 números e também vão levar uma premiação. Portanto, continuem fazendo aí as suas apostas e boa sorte!

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5: São 8 horas em Monte Alto. Prestem atenção para o cronograma do recolhimento de galhos pelas ruas dos bairros da nossa cidade. Aqui está o cronograma que nós recebemos da Secretaria de Infraestrutura. Hoje, segunda-feira, dia 18 de maio, dentro do cronograma, as equipes estarão passando e recolhendo galhos na área central, no Jardim São Guilherme, Jardim Alvorada e no povoado de Ibitirama. Amanhã, terça-feira, dia 19, o recolhimento de galhos na área central, na Vila Gadini, Vila Municipal, Vale Verde, Avenida Ayrton Senna e a Rua Hermes Peloso. Na quarta-feira tem o curso de capacitação. Nós não teremos o recolhimento. Algumas equipes estarão voltando onde não teve tempo suficiente de recolher nos bairros. Agora, na quinta-feira, dia 21, o recolhimento de galhos acontece na área central, no Jardim São Remo, Jardim Eldorado, Jardim Veracruz e Jardim São Miguel. E na sexta-feira, dia 22, na área central, Jardim Veracruz continua, porque na quinta-feira começa no Veracruz e na sexta-feira também no Veracruz. Jardim das Oliveiras 1, Jardim das Oliveiras 2 e Jardim Acapulco. Não haverá coleta fora dos prazos estabelecidos no cronograma. O cidadão que puder fora desse prazo será responsável por destinar os galhos. Todos os dias nós estamos falando isso para orientar você, cidadão. A ETEC comunica os seus alunos que nesta semana estará com aulas remotas devido ao problema com o contrato com a empresa que realiza a limpeza lá na ETEC. Os alunos já foram comunicados também. Ontem nós tivemos o tradicional desfile cívico em comemoração aos 145 anos da nossa Monte Alto. A população prestigiou. A União e o Livramento completamente tomada. Isso ainda é o início, não tinha nem começado o desfile ainda. A população tomou toda a União e o Livramento. Foi uma festa cívica, apresentação bonitas da nossa cidade, bandas convidadas. Essa banda musical da Polícia Militar de Ribeirão Preto ficou na praça, de frente ao palanque, fazendo execução musical. Foi um show à parte

também a praça completamente tomada. E no palanque, é claro, muitos políticos, muitos convidados. E é nesta hora que Monte Alto recebe os presentes. Porque muitos deputados declaram verbas para a nossa cidade. Vamos deixar esse assunto para a prefeita falar. Mas uma delas foi o Léo Oliveira. Léo Oliveira que anunciou mais 2 milhões para a nossa Monte Alto. E ele esteve acompanhado de vereadores e prefeito no pronto-socorro. Ele elogiou a obra que 2 anos atrás ele anunciou também no palanque uma verba de 2 milhões. E ontem anunciou mais uma verba de 2 milhões. O deputado Valdomiro Lopes, enquanto estava apresentando ali, né, os membros da terceira idade, ele anunciou que vai mandar um ônibus para a terceira idade. É um presente para a terceira idade. Você que está acompanhando aí pelo Face da Rádio Cultura, você vai vendo as fotos, as apresentações. Foi muito legal o desfile, muito bem organizado o desfile, sim. Essa banda de promissão, deu um show à parte. Aliás, todas elas deram um show à parte aí, uma chamava um pouco mais de atenção das outras. Olha, foi lindo, o público aplaudiu, o helicóptero Águia circulou no nosso céu aí, também saudando Monte Alto pelos 145 anos. Vários vereadores da nossa região também estiveram presentes, autoridades de toda a região estiveram presentes aqui, demonstrando prestígio da nossa querida Monte Alto na nossa região. Portanto, tá aí. Coloca um pouquinho o som dessa banda.

0: Esta banda mais uma vez esteve aqui em Monte Alto e vem graciosamente. Não tem cachê, apenas a despesa. São quase 90 membros nessa banda, deu um show. E as demais bandas que vão chegando também pararam de frente o palanque onde estavam as autoridades e fizeram aquela homenagem linda também. Parabéns, viu? Parabéns a todos que participaram nesta organização do desfile cívico, que é uma tradição. Mas os eventos não param por aí. Lá no palanque, a própria prefeita anunciou o show de aniversário, show surpresa para a nossa população, que vai acontecer dia 29, lá no pavilhão, no São Benedito, onde se realiza a feira do produtor, dia 29, a partir das 20 horas, show com Gian e Giovanni e a banda, show de aniversário para a nossa cidade. Sexta-feira, dia 29, Gian e Giovanni estarão aqui na nossa cidade. Mas os eventos continuam e hoje nós teremos a abertura da Feira do Livro. Feira do Livro com várias atrações, vários artistas estarão se apresentando também na Feira do Livro, no Centro Cívico e Cultural, Dr. Elias Badoa. Portanto, a Feira do Livro com várias atrações, ainda dentro dos 145 anos da nossa querida Monte Alto. Tivemos no sábado o Campeonato Paulista de Karatê, centenas e centenas de karatecas lá no ginásio Babi Barione. Ainda sábado à noite, no pavilhão de festa Menizudinha, tivemos a quinta edição do Festival Criarte, pavilhão lotado também, um show maravilhoso, vários grupos de danças se apresentaram, parabéns para todos vocês. Dias 19, 20, 26 e 30 de maio, nós teremos a sexta semana do Parto e Nascimento Saudável no Instituto Materno Infantil Ícaro Lampa de Falque. E no dia 30 de maio, no Armazém Santo Onofre, será escolhida a representante da beleza da mulher montealtense. Será o concurso Miss Monte Alto, que é coordenado pelo colunista social Valtair Vilela, que organiza muito bem também. Nossa cidade continua em festa. E você, munícipe, parabéns pela sua presença ontem, prestigiando o que é nosso, prestigiando o nosso desfile. Parabéns a todos que estiveram lá, com uma disciplina maravilhosa. E o nosso povo sempre teve um ótimo comportamento. Nós que estamos quase praticamente em todos os eventos, sabemos o comportamento da nossa população. Parabéns, nota 10 para você, montealtense.
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3: São 8 horas mais 3 minutos. 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
8: Bom dia. Bolsonaro, presidente, não pôde nomear o seu chefe da Polícia Federal, diretor-geral da Polícia Federal, Alexandre Ramagem, proibido por Alexandre Moraes. Não nomeou. Fizeram um inquérito para apurar se o presidente Bolsonaro interferia nas investigações da Polícia Federal. O inquérito apurou zero, não interferia. Tiraram o delegado, puseram outro para fazer outro inquérito. Segundo inquérito, chegou ao mesmo resultado. Bolsonaro não interferiu em nada. Ponto. Hoje, o que está acontecendo? Um delegado que prendeu o careca do INSS, que está investigando um roubo cruel e gigantesco de 6 bilhões de dólares... Perdão, 6 bilhões de reais de aposentados e pensionistas, idosos da Previdência. Prendeu o careca e está investigando o filho do presidente da República, o Fábio Luiz, o Lulinha, que está aqui na Espanha preventivamente e investigando a mediadora de tudo isso, Roberta Luxinger. Aí o delegado perde o inquérito, é transferido para Minas Gerais, sob a alegação de que ele estava com saudade das alterosas. O delegado se chama Guilherme Figueiredo Silva. Com um ano de investigação, imagina tudo que já está armado na cabeça dele, e avançando e sabendo de tudo. Não, foi tirado de lá. O deputado Cabo Gilberto está pedindo para a Procuradoria-Geral da República saber por quê. Claro que não vai saber. Está muito na cara que é uma coincidência a gente achar que não há interferência do presidente da República ou de alguém que quer agradar o presidente da República e tira esse delegado que está investigando demais. Gente, não é um casinho qualquer. É o roubo, pouco a pouco, para não perceber, de 6 bilhões de idosos, acho que 3 milhões de idosos, 2 milhões de idosos, algo assim. Cruel, crudelíssimo. Merece, olha, merecia, se tivesse pena de morte no Brasil, mereceria pena máxima, né? Mas não tem. Aí a gente pensa em outra coisa também. No Toffoli, quando era relator do Master, não andava nada, porque ele congelava a investigação e blindava o que era descoberto. Passou para o André Mendonça, está aí essa correria. Até o pai do Vorcaro já está preso, que era o sujeito que administrava as turmas daquele bando mafioso, que não era de um banqueiro, nem de aprendiz de banqueiro, que tinha a turma, que quebrava os dentes de um jornalista, se precisasse, e tinha os meninos que mexiam na internet para atacar o Banco Central e defender o Master. Tinha tudo isso. De Valladolid, Espanha, Alexandre Garcia.
5: Você conferiu os comentários de Alexandre Garcia. 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
7: Muito bom dia, amigos da cultura. Bom dia, Monte Alto. Bom dia, região.
8: Bom dia, JB.
7: Araraquara, segunda-feira, 18 de maio de 2026. Lua nova neutra para pesca até o próximo dia 22. No sabadão, na boca da noite, por volta das 19 horas e 10 minutos, o motorista senhor João Botassini Neto, de 62 anos, conduzia uma SUV Nissan na cor prata. O veículo transitava pela SP-344, rodovia Lourival Lindório de Faria. Pista dupla, reta, tempo nublado. Quando ele chegou no quilômetro 223, mais 100 metros, em São João da Boa Vista, grande região de Ribeirão Preto, perdeu o controle da direção, atravessou o canteiro central.
9: Atravessou de um jeito?
7: Entrou na pista contrária e colidiu frontalmente com o Fiat Siena na cor vermelha, ocupado por 4 pessoas, 3 homens e 1 mulher. Com a violência da pancada, pense numa paulada, uma cacetada, o Fiat Siena pegou fogo e os 4 ocupantes morreram carbonizados no local do acidente. O motorista do Nissan também sofreu ferimentos graves, foi resgatado e levado ao hospital em São João da Boa Vista. Mas ele também não resistiu aos ferimentos e morreu no hospital. No Fiat Siena morreram carbonizados Cícero Rodrigues Furtado, de 47 anos, Francisco Jameson Oliveira Pereira, de 22 anos, Jaelson Marcos de Lima, de 33 anos, Ivone de Santana Silva, de 40 anos, e o motorista do Nissan, o senhor João Botassini Neto, de 62 anos, que perdeu o controle da direção, que invadiu a pista contrária, que provocou o acidente, morreu no hospital. Não sobrou ninguém para contar a história. O Rabecão transportou os 5 corpos ao Instituto Médico Legal em São João da Boa Vista. O policiamento, a concessionária, bombeiros, SAMU e os peritos atenderam a ocorrência e prestaram as vítimas fatais suas últimas continências. 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
8: JB, qual é a frase de para-choque para esta segunda-feira?
7: Amigo ouvinte, aumente o volume do papagaio e preste atenção. O tempo é o correio da vida. Ele trará tudo aquilo que estiver destinado para você.
10: Como é que é?
7: Não adianta nem espernear. Pegou a visão? Na horta da vida, no grande planeta Terra, se você plantou, vai colher.
11: Tá doido.
7: Obrigado pela audiência. Boa semana pra você.
12: Obrigado. Legal.
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7: Amigo motorista, tenha uma excelente viagem pelas veias e carpetes viários deste imenso Brasil.
14: Brasil!
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3: São 8:30, programa da Câmara Municipal. Nós estamos recebendo o vereador, professor Tiago Cetrone. Nós vamos falar sobre a semana do parto e nascimento saudável também. Está aqui conosco a Shelley, que é nutricionista, a Fernanda, fisioterapeuta, e o nosso vereador Tiago. Bom dia, Tiago.
4: Bom dia, Moreira. Bom dia a todos os ouvintes da Rádio Cultura. Frio chegou, né?
3: Chegou.
4: É sempre um prazer nós estarmos aqui nos utilizando os microfones da Rádio Cultura para levarmos informação e parte do trabalho que nós desenvolvemos através da Câmara Municipal, por meio do nosso mandato popular, do nosso mandato coletivo, para toda a nossa população de Monte Alto. Seja ela residente aqui na sede do nosso município, no nosso querido povoado de Ibitirama, no nosso distrito de Aparecida, na nossa zona rural, ou mesmo da nossa região, que está sempre ligadinho aqui nos microfones da Rádio Cultura, Moreira.
3: Bem, você esteve ontem conosco lá no Palanque. Gostou do desfile em comemoração ao aniversário da cidade?
4: Moreira, o mês de maio é sempre um mês muito festivo, né? Um mês muito querido para a cidade. É um mês onde os ânimos, né, eles mudam, né? A gente tem sempre uma, mesmo na classe pública, né, naqueles que estão à frente da cidade, há um clima mais ameno, como a gente diz. Então, foi muito bacana a presença das pessoas, né, das escolas presentes, a fanfarra que ainda, as bandas de músicas, as fanfarras ainda que são tão, tão tradicionais, as pessoas gostam tanto. Então é algo de fato que anima a nossa cidade, né? Aí algumas fotos. Então, movimenta a cidade. Foi anunciado também o show principal. A gente tem vários shows, né, durante as festividades, tem a Feira do Livro, enfim, mas foi anunciado também o show com o Jean Giovanni,
3: dia 29.
4: É sempre esperado um grande show aqui na cidade. Então é algo de fato que anima. A gente teve a presença de muitos deputados estaduais, federais, reafirmando aquilo que já fizeram pela cidade e se comprometendo com novas ações para o município. Eu sei que muitas pessoas falam: olha, os deputados enviam recurso para a cidade, mandam verba para a cidade, mas o dinheiro é nosso. De fato, é nosso. São dinheiro dos nossos impostos. Mas se nós não cobrarmos desses deputados que olhem para a nossa cidade, que trabalhem pela nossa cidade, esse recurso vai para outra e não vem para a gente. Eu vou dizer aqui o nome até de uma deputada que foi muito bem votada numa eleição retrasada, que foi a Joyce Halsemann. Foi campeã de votos aqui, nem sabia quem era Monte Alto. Sabe que acaba estourando de votos, como foi Tiririca, como foi tantas outras pessoas. E eu entrei em contato com o gabinete dela, nem consegui falar com o assessor, eu só conseguia falar com quem ali estava no telefone mais próximo. Então, assim, alguns deputados são muito bem votados na nossa cidade e nem sabem onde fica Monte Alto. Por isso que é importante a gente, de fato, nesses momentos públicos, ver as pessoas que estão próximas a Monte Alto, que trabalham por Monte Alto, que tragam alguma coisa para Monte Alto. Concordo com a frase, concordo com o pensamento de que o recurso, a emenda que vem é nosso, é recurso público, é dos impostos que nós pagamos e não pagamos pouco, pagamos muito imposto no nosso país. Isso é um fato. Mas se nós não fizermos esse trabalho também político de cobrarmos os nossos deputados, esses recursos vão para outras cidades. Então, é muito importante ter essa presença. Até eu queria que o Edmar, deixei até um vídeo ali de um dos deputados que a gente apoia, deputado Valdomiro Lopes,
3: que anunciou um presente para Monte Alto.
4: Um presente para Monte Alto. Maria do Carmo e eu apoiamos o Valdomiro Lopes. Já é uma realidade a questão da Via do Romeiro. Então, até ele fez ali um anúncio, se o Edmar puder, pode colocar pra gente aí.
5: Nossa próxima ajuda aqui para Monte Alto vai ser o ônibus para a terceira idade.
0: Olha, aqui na cidade de Monte Alto, o desfile de comemoração do aniversário dos 145 anos, com essa dupla maravilhosa aqui, vereador Tiago, a vereadora Maria do Carmo, que são nossos grandes apoiadores aqui. Vocês nos pediram emendas importantes.
5: Bom, fomos atendidos, por isso, muito feliz com a presença desse deputado, sempre apoiando nossa cidade.
6: Nós também agradecemos demais a presença do nosso deputado maravilhoso. Muito obrigada, professor.
0: Muito bom dia a todos aqui de Monte Alto. Estou vendo a terceira idade passar aqui. E o vereador Tiago e a Maria do Carmo, vereadora, acabaram de falar assim: deputado Valdomiro, por que que nós não trazemos um ônibus para a terceira idade? Vai ser a nossa próxima ajuda aqui, viu? Nossa próxima ajuda aqui.
3: Portanto, está aí o anúncio. Eu falei que ele tinha prometido, na hora que passou o bloco da terceira idade, um ônibus.
4: Exatamente, para a terceira idade. Né? É muito querido o doutor Valdomiro Lopes, que é médico, foi prefeito de Rio Preto, então conhece a realidade dos municípios. Então, a gente fica muito feliz também de conseguir esses recursos para a cidade. A Via do Romeiro, né, Moreira? Você que... tantas e tantas festas, quantas e quantas pessoas que você não viu ali dividindo o espaço da vicinal, quantas? Paulo Vitório Barrancos, com os carros. Então essa vai ser, eu não sei se nós vamos conseguir até setembro, vou pegar no pé do pessoal ali da engenharia, estamos nos últimos detalhes aí com a questão da Nardini, que vai ser a área aonde tem a maior parte da Via do Romeiro. Nós vamos precisar muito também da parceria daqueles proprietários rurais que têm os seus imóveis, né, as suas propriedades ali no entorno da vicinal, para que a gente possa entrar num acordo, a prefeitura e eles, para que a via possa passar por lá, sem ter judicialização, sem ter que entrar na injustiça, porque isso já é um fato. A gente começou devagar, querendo acreditar que de fato iria dar certo. Eu sou muito prudente nos anúncios, né? Eu, como religioso que também sou, eu sempre sou muito igual ao São Tomé. Não era... Jesus puxou a orelha de São Tomé, porque o Tomé não acreditava muito, né? Quando Jesus ressuscitou, falou: olha, põe o teu dedo aqui, já que você não seja incrédulo, né? Mas fiel. Então eu tenho muita precaução, porque quando a gente fala, Moreira, as pessoas que estão nos ouvindo, seja através da Rádio Cultura, seja através das redes sociais, através da Câmara Municipal, tem um peso aquilo que o vereador fala. E eu gosto muito quando as pessoas falam assim: não, se o Cetrone falou é porque de fato vai acontecer. Ele não fala se ele não tiver certeza. Então a gente tem sempre muita cautela. Então isso já é uma realidade. O Valdomiro Lopes mandou o recurso, já está tudo tramitado dentro do governo do estado, o convênio publicado. E se não for para a festa agora da Montezina, para a próxima é certeza que está. Ou talvez outubro, né? Que tem muitas pessoas também que vão a pé no dia 12 de outubro. Nós vamos trabalhar muito para que até o final do ano tudo esteja concluído.
3: Bom, você sabe que hoje nós tivemos também já a abertura da Feira do Livro.
4: Feira do Livro, exatamente.
3: Tivemos lá a apresentação da Orquestra de Violões, e às 13h10 novamente, e depois a programação segue, né? E essa Feira do Livro é um grande incentivo para a leitura, né, Tiago?
4: Moreira, é um grande incentivo. Nós, inclusive, tivemos um ajuste na sessão da Câmara, né? A sessão da Câmara, tradicionalmente, às 19 horas. E excepcionalmente hoje, 18 de maio, nós teremos a nossa sessão às 20 horas, para que a Câmara Municipal, para que o Poder Legislativo possa estar presente na Feira do Livro, né? Numa abertura oficial, né? Na cerimônia oficial que terá às 19 horas. Então, são algumas conquistas e algumas tradições que foram sendo criadas e que são muito importantes. E a Feira do Livro é uma dessas. No momento onde as coisas estão cada vez mais digitais, e o digital, embora tenha sua importância, embora o digital traga um grande avanço para a humanidade, ele traz também os seus prejuízos, né? Hoje nós temos, se na nossa época o vício era somente nas drogas lícitas e ilícitas, hoje nós temos uma geração que é viciada na dopamina. E que esse vício vem muito das telas, dos jogos. Quantos e quantos, inclusive adultos, viciados em jogos de azar através da tecnologia. Então, quando você traz para as nossas crianças? Uma feira do livro, onde você estimula a questão da leitura, a questão do contato com o mundo dos livros, é algo muito importante e que, sem sombra de dúvida, o governo municipal, através, né, em nome da prefeita Maria Helena, a gente tem que parabenizar e tem que reconhecer. E enquanto vereador e enquanto cidadão montealtense, a gente tem que cobrar que essa feira do livro seja algo que aconteça. É de século a século, né? Para todos os séculos dos séculos, para sempre, né?
3: Com toda certeza. Bem, vamos falar então sobre a sexta semana do parto e nascimento saudável.
4: Isso aí, Moreira. É, nós estamos na sexta edição, a semana do parto e nascimento saudável, que é um projeto de minha autoria. Para quem está acompanhando pelas redes sociais, está aí a programação.
3: Fala para nós a programação
4: completa.
3: De terça-feira.
4: A abertura é agora amanhã, né? Dia 19 de maio, na terça-feira. Às 8 horas, nós temos como tema dessa semana do Parto e Nascimento Saudável o seguinte: doula no SUS. Como sua presença humaniza e fortalece o parto na rede pública. Então vai ser uma palestra, um bate-papo com a Caroline Paulino, que ela é doula, atua na rede pública. Às 9 horas, nós temos a abertura oficial da Semana do Parto e Nascimento Saudável. Então as boas-vindas de toda a equipe do Instituto Ícaro, a apresentação da programação e dos serviços que são oferecidos no Instituto. Por quê? Como a gente já divulgou aqui algumas vezes, o Instituto, ele tem um protocolo de atendimento, né? Ele tem ali as suas regras de atendimento. Mas dessa semana do parto e nascimento saudável, é uma semana não só para aquelas gestantes e aquelas famílias que são atendidas nesse espaço. A semana do parto do Instituto Ícaro é para toda a cidade, para toda a rede pública. Então, se você é gestante, se você faz o teu acompanhamento lá no Grelé, lá no Acácio, lá, enfim, em qualquer das nossas unidades básicas de saúde, ou mesmo se você faz o teu acompanhamento na nossa rede particular, nos nossos planos de saúde, você pode e deve participar dessa semana. Então, nessa abertura, nós vamos poder falar um pouquinho também dos serviços que são oferecidos ali, né? A gente tem ideia de ampliar, tudo depende de recursos, depende de estrutura, mas é interessante que as pessoas conheçam os serviços que são ofertados ali. Depois da abertura, nós temos ali um relato das famílias sobre o acolhimento, sobre os desafios e as conquistas na assistência do parto e nascimento. O aprendizado, ele se dá não só através de um técnico, de um professor, de um palestrante falando, mas da partilha da vivência das pessoas que passaram por aquilo. Então, você que é gestante, você que é tentante, olha, nós estamos tentando engravidar, olha, nós estamos pensando em engravidar no final do ano, nós estamos pensando em engravidar no ano que vem. Participe dessa semana, um momento também nessa abertura de ouvir as famílias, né, construindo histórias, o que nós aprendemos com os primeiros atendimentos ali do Instituto Ícaro. Então, um momento de conversa, de partilha, que vai acontecer nessa terça-feira, Moreira.
3: Certo. Bom, aqui nós temos uma programação de quarta, e depois na outra terça e também no sábado.
4: Nós, né, vamos deixar aqui contar sempre com a participação da Rádio Cultura para divulgar as semanas. Aqui nós estamos aí, depois a doutora Fernanda, a doutora Shelley pode falar um pouquinho, tem algumas imagens daqueles atendimentos, daquilo que está sendo já realizado ali no Instituto, Moreira.
3: Inclusive foi o teste do pezinho aquele ali.
4: Isso daí. Então, um pouquinho do que é feito, por isso que eu convidei para que elas estivessem aqui conosco, para falar um pouquinho do trabalho que é feito ali naquele espaço.
3: Shelley, bom dia, Shelley.
7: Bom dia, João. Bom dia a todo mundo.
3: Você é nutricionista. A importância da alimentação. Pode falar a respeito disso.
7: A alimentação, né, João, é importante em todas as fases, né? E muito, muito importante nessa fase da gestação, né? Dos primeiros dias, né? Ali no Instituto a gente trabalha a questão dos 1.000 dias, né? Que abrange da gestação até os 2 anos do bebê, que é até quando a criança, né, e a mãe, a puérpera, fica ali com a gente. E a alimentação é importante, a alimentação saudável, né? Então, a promoção da alimentação saudável é importante em todas as fases, né? a orientação, a organização. Então, a gente ajuda, na verdade, em todas essas etapas.
3: Ô, Shelly, durante a gestação, assim, a tendência é a gestante engordar.
7: É, na verdade, é esperado, né, João?
3: É esperado.
7: Que ganha. É, esses são cálculos, né, que a gente faz ali no, nos primeiros atendimentos, seja com o obstetra, com a nutricionista, que ali a gente trabalha em equipe, né? É pensado com todo mundo. Depende do peso da gestante inicial, né? De como ela engravidou. Aí a gente faz um planejamento, né? O ganho de peso esperado na gestação. Mas é uma fase que é esperada, sim. Mesmo por conta do aumento do volume sanguíneo, aumento, né, da placenta, ali, o órgão que é desenvolvido para a gestação, o crescimento do bebê. Então, é sempre esperado o ganho de peso. Tá? Nada além, né? Muito grande
3: tem
7: também.
3: Tem algum regime, por exemplo, para não prejudicar o feto, que a gente fala, o bebê, bebida alcoólica e o cigarro?
7: Na verdade, tem alimentos que a gente fala, né? Então, assim, em geral, a recomendação é sempre a gente evitar os ultraprocessados, seja para gestante, para o adulto, para criança. Os alimentos ultraprocessados, né? Tudo, a gente fala que é tudo que vem mais no pacotinho, né? Então, assim, mas com uma lista de ingredientes muito grande, então cheio dos conservantes, de açúcares, farinha muito refinada, os refrigerantes, salgadinhos de pacote, massas instantâneas, e priorizar os alimentos da natureza, que a gente fala. Então, as frutas, verduras, legumes e alguns alimentos que são especialmente, que a gente fala assim, ó, que o ideal é evitar mesmo o consumo. Bebida alcoólica na gestação, não tem dose segura. O excesso do café, né? Dos chás em geral, né? Não é também porque é natural que é liberado na gestação. A gente sabe que tem chá, na verdade, são todos os alimentos que passam pela barreira ali placentária e podem sim fazer mal pro bebê.
3: Faz mal, prejudica o bebê, né?
7: O desenvolvimento.
3: Principalmente cigarro e bebida alcoólica, né?
7: Isso. E os hábitos que são indicados, né? Na verdade, desculpa.
3: Eu volto a falar com você já, eu quero falar com a Fernanda. Fernanda, bom dia, Fernanda.
8: Bom dia, João. Bom dia a todos os ouvintes.
3: A importância da fisioterapia para gestante.
8: Isso mesmo, João. A gente tem, né? Muitas pessoas acham que a fisioterapia, que hoje em dia até a gente chama de fisioterapia pélvica ou obstétrica, é só para gestantes que querem o parto normal. Ah, então eu quero ter o parto normal, eu vou fazer ali atividades, exercícios específicos para o parto normal. E na verdade não. Independente da via de parto que você for ter, a fisioterapia ela vai entrar como um suporte físico, emocional. A gente trabalha a preparação global desse corpo. Porque antes do parto, nós temos que pensar na gestação. São 9 meses de sobrecarga ali, principalmente na região da bacia, que a gente fala, né, que é a pelve. Então, o nosso foco, eu como fisioterapeuta pélvica, atuo muito nisso, né? A gestação em si, são 9 meses ali de sobrecarga nessa região. Então, a gente precisa olhar com carinho para essa região, fortalecer essa musculatura, mas também tratar as dores, os desconfortos, que são muito comuns, né, nas gestantes. Elas vêm com dor lombar, dor na região da sínfise pública. Então, a gente cuida de uma maneira geral, né, fortalece todas as articulações, músculos, mas com olhar também para o assoalho pélvico.
3: Certo. Tá? O marido pode acompanhar?
8: O marido pode. É muito legal quando os maridos eles acompanham desde o primeiro dia, né, a avaliação.
3: Deve acompanhar, né?
8: Deve acompanhar. Existem vários exercícios que a gente acaba fazendo, né, junto, mostrando para que eles também possam ajudar em casa. Olha, estou com dor, o que eu posso fazer? Ele consegue estar ajudando nisso também.
3: E a fisioterapia, como é que faz assim? Alivia melhor o corpo da gestante?
8: Ah, elas, principalmente com o passar da gestação, ali no final, quando a sobrecarga é maior, ajuda muito. Né? Às vezes elas chegam, eu estou com muita dor, não consigo pisar no chão. E aí a gente faz ali a sessão e elas relatam, okay. Sim.
4: Para quem está acompanhando, ó, inclusive isso é parte do trabalho, né?
3: Inclusive, a mãe fazendo e a criança também fazendo exercício.
8: Sim, ela está aí, né, com a filhinha mais velha, que tem quase 2 aninhos.
3: Que exercício que é esse aí, Fernanda?
8: Esse é um exercício de mobilidade pélvica na bola. Ele alivia muito dor na sínfise pública. A gente trabalha alongamento dos ligamentos do útero, que é onde mais elas sentem dores com o passar da gestação. É importantíssimo trabalhar, e na bola ajuda muito, porque a gente descarrega o peso a hora que a gente senta. Então, é muito melhor do que em pé.
3: E a filhinha, aí, acompanhando,
8: fazendo,
3: né?
8: Fazendo junto.
3: Você vê a importância, Thiago?
4: E por que tudo está interligado, Moreira? Toda essa ideia desse instituto, que trabalha os primeiros 1.000 dias de vida, ou seja, da gestação até a criança ter 2 anos de idade, não nasceu do nada, nasceu de um combo de tantas realidades, né? É, de uma realidade prática que nós vivemos com o nascimento do Léo, mas o embrião disso tudo começou com a semana do parto. Quando nós começamos, através da primeira semana, a ver de que a gestante, que era, sim, sempre foi atendida no município, não é isso, não. É, todas as nossas UBSs têm esse atendimento, mas que nós precisávamos de um olhar especial, de um olhar personalizado, de um olhar específico. E é isso que tem sido feito no Instituto. Então, lá, nós temos todo esse acompanhamento multidisciplinar. Nós temos a nutricionista, nós temos atendimento da fisioterapia, do enfermeiro, assim, do psicólogo, da fono, da geógrafa, do dentista.
9: O nome dos profissionais lá. Vai, o enfermeiro...
4: Ah, o enfermeiro é o Murilo Fanelli.
9: Certo.
4: A pediatra é a doutora Carla. É, o obstetra, né, o médico... obstetra é o Dr. Marcos Caramico.
9: Certo.
4: A fisioterapeuta é a doutora Fernanda.
9: Está aqui conosco.
4: A nutricionista é a doutora Shelley.
9: Está aqui conosco.
4: O psicólogo é o Lucas. É, a dentista é a doutora Luciana Fantini. E a fonoaudióloga é a Milena Cassini.
9: Olha que equipe, hein?
4: Então, assim...
9: excelentes profissionais.
4: É um atendimento que a gente começou, mesmo o atendimento psicológico de fono começou há pouco tempo, nós estamos construindo a fase 2, então tudo isso nasceu dessa semana. E nós estamos em fase de construção. Moreira, quando você começou aqui na Rádio Cultura, 2, 3 anos atrás, só, você aprende a cada dia.
9: Eu estou aprendendo até hoje.
4: Entendeu?
9: Não sei nada.
4: Então,
9: isso
4: assim,
9: é brincadeira.
4: Todo o nosso instituto ele tem 7 meses de funcionamento. Então, nós estamos em construção. Vai chegar a hora de rever, de analisar, de ver a questão desse fluxo, se isso é o melhor para a cidade. Enfim, muito interessante. Moreira, na sua conversa aqui com a Fernanda, para quem está nos ouvindo de casa, uma questão me chamou a atenção. Você perguntou, olha, mas e o pai? Deve participar? O pai tem que participar? E esse tema vai ser, inclusive, debatido na semana. A semana do parto e nascimento saudável começa amanhã. E nós, nessa semana, nós temos 2 dias. Depois a gente continua na próxima semana. Para focar nesses 2 dias, você que está nos acompanhando, na terça nós temos essa ação, essa programação. E no dia 20 de maio, à noite, para dar mais oportunidade, inclusive, para os pais participarem, porque às vezes a mãe já está de atestado, a mãe já consegue participar durante o dia. Mas para os pais poderem participar também, na quarta-feira, às 19 horas, nós temos o tema Maternidade Sem Filtro, Vivência e Desafios do Dia a Dia. Então, mais uma vez, uma roda de conversa com as mães, com mães convidadas, para partilhar essas dificuldades. E às 8, às 20 horas, nós vamos ter uma conversa, uma formação com o tema E Agora, Pai? Da sala de espera ao colo, como acompanhar cada momento. Então esse vai ser um momento, né, dentro da semana do parto e nascimento saudável, voltado especialmente para os pais, os pais e mães, mas para os pais especialmente. Então, eu vou ser pai, e agora? Eu que não carrego o filho no ventre, como posso gestar com a mãe? Como que o pai pode gestar com a mãe? Estamos vivendo novos tempos. Infelizmente, nós tivemos uma criação muito paternal, muito machista, uma criação de que, olha, é obrigação da mulher parir e pronto, acabou. Essa não é mais uma realidade de hoje. Em especial, porque há 60, 70 anos atrás, as mulheres, elas não trabalhavam. Hoje, além de todas as dificuldades que já existiam naquela época, hoje nós temos um agravante a mais. A mulher, além de toda a questão hormonal, de todas as suas transformações, ela tem mais uma questão, que ela está inserida no mercado de trabalho. Então, a participação do homem tem que ser ainda mais efetiva. Então,
9: a mulher vai trabalhar, o homem pode falar, agora ele sabe trocar uma fralda? Sabe preparar uma mamadeira?
4: Então, esse é o momento. E eu, que não estou ali, eu que não vou fazer atividade, eu que não vou parir, eu que não estou carregando o filho ali no ventre, eu que não vou amamentar. Mas como que eu posso auxiliar a amamentação? É? Então, essa é uma realidade que a gente quer trabalhar. Por isso, você que está ouvindo, você, principalmente você que é mãe do pai, é? Puxa a orelha do pai para ir lá participar desse momento. Olha, a gestante, a família, a rede de apoio não pode participar de todos os dias, mas pode participar de um dia, dois dias. Participe o dia que for possível. E não é só para o pai e para a mãe. É uma semana para a rede de apoio. Porque a avó, a sogra,
9: a família,
4: né? A família toda, a família é uma rede de apoio. Então, essa não é uma semana só para a mãe e para o pai. É uma semana para... E vocês podem ajudar a falar, tá? Senão eu não deixo vocês falarem. Certo. Né? Da semana também.
9: Amanhã às 8 horas. Doula no SUS. Explica o nosso amigo. O que é a doula?
8: Ah, é uma dúvida muito comum, tá? Doula é uma profissional, nem necessariamente ela precisa ser da área da saúde, tá? Mas ela tem essa formação e ela atua para dar um suporte tanto físico, emocional e informativo para essa gestante, para esse pai, para essa família.
9: Você é jovem. Doula, antigamente poderia ser a parteira?
8: Olha, na verdade, é muito confuso isso. É como se fossem as parteiras, mas na verdade são as enfermeiras obstétricas. Não seriam as doulas. Se a gente, né, sabe hoje que são as enfermeiras obstétricas que poderiam acompanhar um parto. Doula, ela dá esse suporte físico e emocional, mas ela não é a profissional que acompanharia de fato sozinha
9: o nascimento. Hoje não é mais, né?
8: É, seria a enfermeira obstétrica. Todo mundo acha que eram as parteiras,
9: isso,
8: né?
9: Isso, foi bom você explicar aí.
8: Sim.
9: Se nós estamos falando sobre alimentação, vocês também orientam a mãe sobre a alimentação dos bebês, ou Shelly?
7: Sim.
4: Antes de você dar a resposta, só mandar aqui, ó. Eu estou acompanhando aqui pelas redes sociais, o Guilherme Belucci mandando. A Fer é sensacional. Ajudou demais a minha esposa.
9: Oh,
4: é, o pessoal que está acompanhando.
9: Você orienta também?
7: Sim, sim. A gente vai, acompanha na fase da introdução alimentar, tá? Então, na verdade, a gente cuida da alimentação da mãe gestante, da mãe puérpera, né, que está amamentando. É, e depois da introdução alimentar, tá? Em conjunto com a pediatra, caso a mãe ou, né, o bebê tenha alguma alergia alimentar também, tenha que fazer restrição, às vezes, de algum grupo alimentar.
9: Como que você percebe que o bebê tem alergia alimentar?
7: Depende, né? Sintomas variados aí, tá? Geralmente é a pediatra que tá acompanhando o bebezinho ali mês a mês, que percebe, mas pode ser por refluxo aumentado, pode ser por sangue nas fezes, são vários sintomas, João, é percebido durante o acompanhamento.
9: Quando a gestante é comum falar assim, ela tem pouco leite. Para reforçar essa alimentação para o bebê.
7: É, na verdade, né, tem a questão aí do mito do pouco. Na verdade, a gente sabe que o emocional influencia muito, né? O puerpério é uma fase bem complicada, né? Os hormônios, toda
4: daí
7: a mudança.
4: Daí a importância da rede de apoio do
7: seja
4: pai.
7: Do pai, da mãe, exatamente. Tem que ter quem cuida dessa mãe. Então, o emocional, né? Esse cuidado. E a alimentação, assim como, né, em todas as fases, baseada em alimentos de verdade. Não vai ter aquele alimento, coma, sei lá, canjica, beba cerveja preta. Não tem nenhum alimento que de fato aumente a produção do leite.
9: A cerveja preta podia aumentar a produção. Não, tudo mito isso aí.
7: Na verdade é mito. É o que precisa, uma boa hidratação. A mãe tem que beber água, tem que estar bem hidratada. E comendo em quantidade os alimentos, fontes ali do carboidrato. Então, arroz, as batatas, tubérculos, as carnes, seja ovo, leite, derivados para a mãe que consome, frutas, vegetais. Então, uma alimentação baseada em alimentos in natura mesmo.
9: Tudo
7: tá?
9: Isso vocês orientam lá.
7: Todas as fases.
9: Uhum. Bacana esse trabalho de vocês, hein? Que bacana. É só você ir lá para saber. As gestantes que frequentam lá, inclusive outro dia entrevistei o Murilo aqui, veio muitos elogios para toda bacana. A equipe, viu? Parabéns esse trabalho que vocês fazem. É ali, né? Tem que orientar mesmo. Agora, ainda existe, eu falei de doula, existe aquela mãe de leite ainda?
8: Não é mais orientado, que a gente chama de amamentação cruzada, né? Eu fui, nossa, eu tenho várias mães de leite.
9: Foi, né?
8: Que olha, eu dei leite pra você, mas hoje em dia não é mais orientado, né?
9: Porque tem um banco de leite.
8: Existe o banco de leite, que esse leite ele passa por todo um processo, né? Mais seguro para depois ser ofertado para esse bebê que necessita.

0: 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Eu volto em 2 minutos com mais.
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2: Aqui é amanhã muito mais você, né? Sim, amanhã muito mais você, amanhã espetacular. Segundona, 18 de maio de 2026. Eriquito com você. Vamos juntos até as 11 da manhã, viu? 10 e 5 agora. 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Já na sequência, as homenagens aos aniversariantes do dia. Nosso amigo, cadê ele? O vovô Cacá falou assim, ó, manda um abraço lá pro Liberval, tá certo? Que Deus abençoe ele, com certeza, sempre, sempre. Já mando aquele alô pro nosso amigo Liberval, que tá sempre curtindo a programação também, né? E pediu aqui, ó, Olivia Newton e John Travolta, rapaz, essa é do nosso tempo, então? Um abração pra vocês aí, já mando na sequência, viu? Celinha, chegou o Brasil! Como é que tá a Morada do Sol, Celinha? Bom dia!
3: Bom dia, Eriquito!
2: Tudo bem?
3: Cheguei, meu amigo!
2: Chegou o Brasil!
3: Mais tarde do que nunca, né, Eriquito?
2: É verdade!
3: Ó, manda um abraço pro Carlão, pro grupo, pra todos os ouvintes,
2: uhum.
3: E toca Gimme Gimme, tá?
2: Gimme Gimme Gimme!
3: Pra todo mundo que curte, beijo no coração, tchau, tchau! Uma semana iluminada pra todo mundo!
2: Amém, pra todo mundo! Beijo, beijo, igual diz nossa amiga Angelita! Vai participando que já já chamo você nas homenagens aos aniversariantes do dia. Bom dia!

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0: E tá na nova, tá com tudo 10h20. 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Tá na hora de cantar os parabéns a vocês nesta data querida. Muitas felicidades e muitos anos de vida. Aniversariantes do dia, sejam muito felizes aí, ó. E parabéns a você também, comemora uma ocasião especial da vida neste dia. Bora que tem gente aniversariando hoje. Começar por ela, que abre aqui sempre, né? As participações do aniversariante. Vamos ouvir o bom dia dela. Deixa ela falar, depois eu respondo. Oi!
1: Bom dia, meu amigo Eric.
0: Bom dia!
1: Ô Eric, hoje é aniversário da minha sobrinha Aline Capossi.
0: Que bom!
1: Que recebe os parabéns de todos os familiares, amigos e também o meu. Parabéns, Aline. Que Deus continue abençoando grandemente sua vida.
0: Um feliz aniversário. Beijo. Tá vendo? Eu sei até o finalzinho do áudio, sim. Parabéns a ela, um beijo pra você, boa semana, viu, Angelita? Ligadíssima, Dona Maria Ana. Aí tem também, coisa boa. Fala comigo, Dona Maria Ana, bom dia.
2: Bom dia, Eric.
0: Tudo bem?
2: Eric, hoje eu quero mandar um abraço pro meu sobrinho Paulo José.
0: Parabéns.
2: Aniversário dele hoje. E pro nosso amigo Kleber Galvão.
0: Maravilha.
2: Aniversário dele também, tá?
0: Fechou.
2: Um abraço, uma boa segunda-feira.
0: Muito obrigado, viu, Dona Mariana? Pra senhora também, linda semana, viu? Tem mais lá embaixo, não tem? Ana Neves, o teu áudio é aniversário? Não, a Ana esquece do bolo. Ela mandou aqui, mas não sei se é. Coloca um okzinho aí, um joinha, se for pro aniversariante, tá bom? Tem outro aqui, ó. Eu vi que tinha, né? Aqui, Terezinha Pardo. Oi, Terezinha, mandou o áudio, glória a Deus. Oi.
3: Bom dia, Ed.
0: Bom dia.
3: Tudo bem? Está
0: bem, você?
3: Tudo bem com você?
0: Graças a Deus.
3: Tudo bem, graças a Deus.
0: Que bom.
3: Eric, por favor, anuncie o aniversário do meu bisneto, Hugo Bertiol.
0: Parabéns.
3: 9 anos hoje, com os parabéns da mãe Juliana Cristina Giacomo, da avó Paula Cristina Pardo, do tio Juninho e o Lucas Eduardo. E de todos os familiares, e todos os tios e tias, e dos bisavós Atílio e Terezinha. Que Deus ilumina ele, dê um bom dia para ele, um feliz aniversário. E para todos os aniversariantes do dia de hoje, que Deus ilumine a todos. Derrame a bênção sobre cada um deles. Um abraço para você, fica com Deus. Bom dia.
0: Amém, Terezinha. Bom dia. Parabéns aos aniversariantes. Aí tem, né, Aninha? Aí sim, Aninha. Bom dia.
4: Oi, Eric. Oi. Bom dia.
0: Bom dia. Bom dia pro Frederico também. Ah, não é Frederico. Como que
4: é? Abençoada semana
0: para
4: todos, com saúde e proteção de Deus.
0: Amém.
4: Manda os parabéns pro William Vieira, meu sobrinho de Morrangudo.
0: Parabéns a ele.
4: Se puder, tatuava aí, tá?
0: Ô, já vai pro ar agora.
4: Obrigada. Vai para todos os ouvintes, minha filha Tatiana, todo o pessoal do grupo, você aí. Tchau, tchau. Os passarinhos hoje estão tudo felizes.
0: Os passarinhos tudo felizes. Ah, amém, hein? Ô, glória. Beijão pra vocês, Aninha. Linda semana, viu? Parabéns a todos os aniversariantes do dia. Você que não conseguiu contato com a gente, mas tá cortando o bolo de aniversário. Um dia maravilhoso pra vocês. Um novo ciclo espetacular, viu? Com mais saúde, mais paz e prosperidade a vocês todos. Parabéns, aniversariantes do dia. Cidinha Possete, daqui a pouquinho já mando a Cássia Heller pra você então, viu? Valeu. Beijão. Dona Maria Buzinaro, bom dia pra senhora, pra toda a família. Dona Maria curtindo a gente. Vamos resolver isso no diálogo. A Angelita tá mandando aqui, ó. Ela mandou o diálogo. Deus me livre. Um beijo pra você, Angelita. A gente gosta de zoar você. É o nosso mascotinho, né? 10h24.

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6: 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Nossa companhia por aqui. Cidinha Pocete tem a sua então, tem Cássia Heller. Abraço nosso amigo Carlão Oliveira também. Bom dia, meu amigo. Será que você tem a música aí do Tim Maia? Me dê motivos? Vou procurar aqui, achando e dando tempo. Eu mando sim pra vocês aí, viu, meu amigo Carlão? Carlão Oliveira, curtindo a programação. Já vou procurar aqui, já vou colocar no grid. Se der tempo até às 11, com certeza vai pro ar, viu? Bora então, que tem mais. Mandar um beijo pessoal em Itaiúva também. Sempre curtindo a gente, nossos grandes amigos em Itaiúva. Valeu demais a companhia.

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7: E chegando às últimas indicações de hoje, que der tempo até às 11, vai pro ar, beleza? Se não conseguir atender a sua música, sinta-se abraçado também. Amanhã pede de novo que a gente manda. Cidinha Malacrida, beijão pra você. Muito obrigado pela companhia. Silvana, a sua é a próxima, viu? Flávio Venturini, ei, musicão, hein? Beijo gostoso, abraço apertado pra vocês também. Beijo na família, uma linda semana. Tamo junto! Depois tem Jota Quest, né? Quem pediu Jota Quest? Eu não lembro, mas quem pediu aí é Jota Quest. Até tempo, depois tem mais, viu? Mandar beijo pra Cidinha Malacrida e a Leninha também. Leninha curtindo a nossa programação todo santo dia. Gostei, hein, de saber disso, viu? Beijo, Leninha. Um beijão pra toda a família aí, viu? No centro da cidade, curtindo a nossa programação. Vai as últimas pra você aqui também, viu, Leninha? Valeu, valeu. Tamo junto sempre. 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Meu tchau, obrigado e aquele abraço. Daqui a pouco, Hora da Notícia, segunda edição. Gratidão por sua companhia. Começamos a semana juntinhos, hein? Vamos assim até o final dela, se Deus quiser, né? Bom almoço, ótima tarde e até amanhã. Valeu, gente!

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6: Agora são 12 horas mais um minuto e a Comissão de Viação e Transportes da Câmara dos Deputados aprovou aquele projeto de lei que vai endurecer as penas para o crime de homicídio culposo. E o que é isso, né? Quando não existe intenção de matar aos condutores aí de veículos, as pessoas que acabam conduzindo veículos e acabam cometendo aí esse tipo de crime. Seria o homicídio culposo. Através do texto que foi aprovado na semana passada, que estabelece aí em 10 anos a suspensão da CNH e aumenta o tempo de prisão. Atualmente, o artigo 293 do Código Brasileiro de Trânsito determina entre 2 meses e 5 anos o tempo de suspensão do direito de dirigir para o condutor que for condenado aí por homicídio culposo. Mais uma vez dizendo, né? Homicídio culposo é aquele condutor que não teve a intenção de matar, mas aconteceu o acidente e acabou aquela pessoa perdendo a vida. Hoje, a pena de detenção determinada pelo Código de Trânsito Brasileiro é de 2 a 4 anos de reclusão. O projeto de lei aumenta esse tempo para uma detenção de 4 a 8 anos. O projeto agora será analisado pela Comissão de Constituição e Justiça e também Cidadania. Para virar lei, o texto precisa ser aprovado pela Câmara dos Deputados e também pelo Senado. Na mesma sessão, a comissão também aprovou regras para o uso daquele óculos inteligente ao volante. Portanto, é a comissão que aprovou o projeto de lei de suspender por 10 anos a Carteira Nacional de Habilitação do motorista que causar aí morte ao volante.
7: Começou a Feira do Livro, que é muito importante. E na Feira do Livro nós teremos várias atrações. É só você seguir ali o cronograma, programação da Feira do Livro. Entre as atrações musicais, o público poderá acompanhar apresentações e concertos, né, da USP, mostra de artistas da nossa cidade com coral da melhor idade. Teremos a orquestra de violões, banda musical, a camerata de violinos, grupo Choramingano, Orquestra Municipal de Monte Alto e teremos um grande show com a Rita Lee cover, Ana Canhas. Ela foi até homenageada já, essa Ana Canhas, estar aqui em Monte Alto também, cantando, dando um show, tudo sobre a Rita Lee. Tudo isso dentro da Feira do Livro, que está sendo realizado no Centro Cívico Cultural.
6: E as ligações clandestinas desviaram energia elétrica do país, que estão causando um prejuízo bilionário. Além das interrupções no fornecimento, o furto também pesa muito no bolso do consumidor. Preço da conta de luz, porque a gente que, ou a pessoa que paga sua conta de luz certo, acaba que pegando um pedacinho desse problema sendo repassado aí pelas distribuidoras. É nesse emaranhado de fios que uma das maiores riquezas produzidas pelo país é furtada. Os prejuízos causados pelos gatos, né, conhecido como gatos de energia elétrica, chegam a patamares inimagináveis. De acordo com a Associação das Distribuidoras de Energia, só no ano de 2024 foram desviados mais de 22 bilhões de quilowatts no país. Quase o dobro de toda a produção, só para vocês terem uma ideia, de Belo Monte, a segunda maior usina hidrelétrica do país. Energia suficiente para abastecer toda a região sudeste por um mês. E tudo foi por furto, conhecido como os

0: gatos da energia elétrica. Quando a gente olha para os estados do Amazonas, bate o recorde aí no ranking de energia furtada. Segundo aí as informações, de cada R$100 cobrados nas contas de luz, 35 são aí perdidos pelos gatos.
1: Como eu disse, nós tivemos a abertura da Feira do Livro com várias atrações, reciclando ideias, palestra mais improvisada do mundo. Já tivemos às 9 horas e teremos também às 14 horas na Concha Acústica. E contamos também, contando história, tivemos pela manhã e vamos ter também às 14 horas na biblioteca. Abertura oficial às 19 horas na Concha Acústica com Acessível em Libras. Apresentações musicais. Hoje, Coral da Melhor Idade, Orquestra de Violões e também Banda Musical. Hoje, às 20 horas, na Concha Acústica. Amanhã, nós teremos mais atrações, inclusive para as crianças, viu? Cortejo, Vozes da Literatura, às 8 e às 13 horas. E show infantil com Las Chiquitas Bacanas, às 9 horas e também às 14 horas amanhã, na Concha Acústica. Vá e leve seus filhos.
0: E os medicamentos atorvastatina cálcica e também a rosuvastatina cálcica, produzidos pela empresa CIMED, Indústria S.A., estão passando por um processo de recolhimento voluntário iniciado pela empresa. A medida é referente a dois lotes. Um deles é o 2424-299. A atorvastatina cálcica é um medicamento indicado para reduzir o colesterol ruim e também o triglicerídeos no sangue. Ela é receitada para prevenir doenças cardiovasculares, inclusive infarto e AVC. A rosuvastatina cálcica também é um remédio, um medicamento, usado para baixar o colesterol ruim e também o triglicerídeos, além aí de elevar o colesterol bom. Ela também é indicada para prevenir doenças cardiovasculares como infarto e AVC. São lotes de remédios para colesterol que estão sendo recolhidos.
1: Vou falar mais uma vez os bairros que estão com atraso no recolhimento de galhos. Mas as equipes estão passando hoje para recolher esses galhos. Jardim Imperial, Jardim Vale dos Sonhos, Jardim Centenário, Jardim Bela Vista do Mirante e Distrito Industrial. Está atrasado o recolhimento, mas eles estarão passando hoje. Começa o recolhimento também hoje no São Guilherme, Jardim Alvorada e no povoado de Bitirama. Imposto de Renda 2026. O prazo para a entrega da declaração termina em 2 semanas.
2: Faltam 2 semanas para o fim do prazo de entrega da declaração do Imposto de Renda Pessoa Física 2026. Contribuintes têm até às 11h59 da noite, de 29 de maio, para acertar as contas com o Leão. Este ano, segundo informações da Receita Federal, 44 milhões de pessoas devem entregar o documento e cerca de metade ainda não cumpriu com a obrigação. Quem não enviar a declaração dentro do prazo terá que pagar multa de, no mínimo, R$ 165,74. Mas a penalidade pode ser de até 20% do valor do imposto devido. A Receita Federal também cobra juros da taxa Selic enquanto durar o atraso. Todo cidadão que recebeu rendimentos tributáveis acima de R$ 35.584 no ano passado, ou rendimentos isentos não tributáveis ou tributados exclusivamente na fonte, cuja soma tenha sido superior a R$ 40.000, está obrigado a prestar contas ao Leão. Algumas outras situações também obrigam a declaração e elas podem ser consultadas no site da Receita, que é gov.br/Receita Federal. Da Rádio 2, Milena Abreu.
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3: Agora, você confere os resultados das loterias. 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
0: Vamos começar com a Quina e os números que foram aí sorteados pelo concurso 7027, que aconteceu neste sábado. Os números são, anotem, número 24, número 27, o número 34... O 44 e o 47 são esses cinco números, mas mesmo assim ninguém conseguiu acertar. A premiação acumulou de novo e o prêmio foi para R$2.500.000. Pessoas que jogaram, claro, para acertar os cinco números, não conseguiram, acertaram quatro e acabaram levando um prêmio. 89 apostas que vão levar o prêmio de R$5.866,85. Outras pessoas acertaram três números e outras ainda acertaram dois números e também vão levar uma premiação. Lembrando você que o prêmio está acumulado e hoje tem sorteio da Quina, portanto vamos aí fazer as respectivas apostas. Vamos para a Loto Fácil, resultado do concurso 3.687 e os números que foram sorteados. Vamos lá, anotem. Número 3, na sequência o 4, o 5 e o 6. Número 12, na sequência o 13 e o 14. Número 16, número 17, número 18, número 20, 21 e o número 23. Na sequência, o 24 e o número 25. Nós tivemos uma aposta que acabou acertando esses 15 números que eu passei para você e acabou levando um excelente prêmio. R$1.968.207,20. Outras pessoas acertaram 14 números, 13 números, 12 números e 11 números e acabaram praticamente tendo uma premiação. Lembrando que vai ter mais sorteio da Loto Fácil. Eu falei da Loto Fácil pelo concurso 3.687. Vamos finalizar agora com a Mega Sena pelo concurso 3.009. O prêmio acumulou. O sorteio é do concurso 3009 da Mega Sena, que aconteceu no sábado, lá em São Paulo, e nenhuma aposta acertou as 6 dezenas. O prêmio acumulou. E a Mega Sena vai ter aí o especial de 30 anos e vai ser realmente milhões e milhões em prêmios. O prêmio está estimado aí praticamente em 300 milhões de reais. Realmente um prêmio diferenciado para o Trintou, conhecido da Mega Sena. Está completando aí 30 anos de loteria. E os números que foram sorteados na Mega Sena do final de semana são, anotem, número 4, o número 6, o número 8, o número 18, o número 21 e o número 30. 136 apostas jogaram para acertar 6 números, mas não conseguiram. Acertaram 5 e vão levar o prêmio de R$19.052,53. Ou melhor, 37 centavos. Outras pessoas acabaram aí acertando 4 números e também vão levar premiação. Lembrando que o especial da Mega Sena será realizado às 11 horas do próximo dia 24 de maio. E as apostas podem ser feitas até as 22 horas do dia 23 de maio. Portanto, façam suas apostas e boa sorte.
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1: São 12 horas mais 17 minutos. O novo saque do Fundo de Garantia será liberado no dia 26 de maio.
2: O governo federal libera no próximo dia 26 de maio 8 bilhões e 400 milhões de reais em novos saques do Fundo de Garantia por Tempo de Serviço, FGTS. A medida vai beneficiar 10 milhões e meio de trabalhadores que aderiram à modalidade do saque aniversário e foram demitidos sem justa causa entre janeiro de 2020 e dezembro de 2025. O pagamento resolve o impasse entre o governo e a Caixa sobre os valores que ficaram retidos indevidamente. Até então, o banco bloqueava uma fatia maior do saldo para garantir o pagamento de empréstimos de antecipação. Com a nova regulamentação, o governo determinou que apenas o valor exato das parcelas futuras deve permanecer travado, destravando o restante do saldo residual para quem foi demitido no período. O trabalhador deve ficar atento ao calendário de consultas. O saldo disponível para o resgate poderá ser verificado no dia 25 de maio, véspera do pagamento. É importante ressaltar que durante o processo bancário, nos dias anteriores à liberação, o dinheiro pode sumir temporariamente do aplicativo do FGTS, retornando à conta corrente do titular no dia 26. Além do saque em dinheiro, os valores liberados também poderão ser utilizados no programa Desenrola Brasil. Quem optar por quitar dívidas vai poder usar até R$1.000 ou 20% do saldo total, o que for maior. O FGTS é um direito do trabalhador com carteira assinada e é formado por depósitos mensais de 8% do salário feito pelo empregador, e o saldo total pode ser consultado a qualquer momento pelo aplicativo oficial do FGTS. Da Rádio 2, Milena Abreu.
1: São 12 horas mais 19 minutos. Vamos conferir mais uma vez as ofertas do Savegnago. Boa tarde, Gouveia.
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11: Araraquara, segunda-feira, 18 de maio de 2026. Lua nova neutra para a pesca até o próximo dia 22. No sabadão, na boca da noite, por volta das 19 horas e 10 minutos, o motorista senhor João Botassini Neto, de 62 anos, conduzia uma SUV Nissan na cor prata. O veículo transitava pela SP-344, rodovia Lourival Lindório de Faria. Pista dupla, reta, tempo nublado. Quando ele chegou no quilômetro 223, mais 100 metros, em São João da Boa Vista, grande região de Ribeirão Preto, perdeu o controle da direção, atravessou o canteiro central.
12: Atravessou de um jeito?
11: Entrou na pista contrária e colidiu frontalmente com o Fiat Siena na cor vermelha, ocupado por 4 pessoas, 3 homens e 1 mulher. Com a violência da pancada, pense numa paulada, uma cacetada, o Fiat Siena pegou fogo e os quatro ocupantes morreram carbonizados no local do acidente. O motorista do Nissan também sofreu ferimentos graves, foi resgatado e levado ao hospital em São João da Boa Vista. Mas ele também não resistiu aos ferimentos e morreu no hospital. No Fiat Siena morreram carbonizados Cícero Rodrigues Furtado, de 47 anos, Francisco Jameson Oliveira Pereira, de 22 anos, Jaelson Marcos de Lima, de 33 anos, Ivone de Santana Silva, de 40 anos, e o motorista do Nissan, o senhor João Botassini Neto, de 62 anos, que perdeu o controle da direção, que invadiu a pista contrária, que provocou o acidente, morreu no hospital. Não sobrou ninguém para contar a história. O Rabecão transportou os cinco corpos ao Instituto Médico Legal em São João da Boa Vista. O policiamento, a concessionária, bombeiros, SAMU e os peritos atenderam a ocorrência e prestaram as vítimas fatais suas últimas continências. 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
0: JB, qual é a frase de para-choque para esta segunda-feira?
11: Amigo ouvinte, aumente o volume do papagaio e preste atenção. O tempo é o correio da vida. Ele trará tudo aquilo que estiver destinado para você.
13: Como é que é?
11: Não adianta nem espernear. Pegou a visão? Na horta da vida, no grande planeta Terra, se você plantou, vai colher.
14: Tá doido.
11: Obrigado pela audiência. Boa semana pra você.
15: Obrigado. Legal, legal, legal.
16: JB apresentou Histórias das Estradas.
11: Amigo motorista, tenha uma excelente viagem pelas veias e carpetes viários deste imenso Brasil.
17: Brasil!
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20: Rodada do Brasileirão, hein? Olha, favoreceu o Verdão, porque tropeçou aqui, tropeço ali, o Verdão empatou. Mas o Flamengo também empatou, quem fala é Alberto Ferretti.
21: Líderes do Brasileirão tropeçam pela 16ª rodada. No fim de semana, Palmeiras e Flamengo, que vão se enfrentar no próximo sábado, apenas empataram seus jogos. Assim, a diferença entre eles se manteve em 4 pontos, com o Verdão na frente, com o rubro-negro com uma partida atrasada. O Palmeiras recebeu o Cruzeiro e ficou no 1-1. Exatamente o mesmo placar do duelo do Flamengo com o Atlético Paranaense, em Curitiba. Quem se deu bem com isso foi o Fluminense, terceiro colocado, que venceu o São Paulo por 2-1 e está apenas 1 ponto atrás do rubro-negro. O tricolor paulista se manteve em quarto, mas praticamente fora da briga pelo título, com 6 pontos a menos que o Flu. Na parte de baixo da tabela, destaque negativo para Corinthians e Santos, que foram atropelados. No Rio, o Timão levou 3-1 do Botafogo e entrou na zona de rebaixamento, enquanto o Peixe recebeu o Coritiba e perdeu por 3-0. Corinthians, Santos e o Grêmio, que ficou no 1-1 com o Bahia, têm os mesmos 18 pontos, porém apenas o Timão, por conta dos critérios de desempate, está no Z4. O fim de semana de Brasileirão ainda teve Atlético Mineiro 3, Mirassol 1, Inter 4, Vasco 1, Red Bull Bragantino 2, Vitória 0, Chapecoense 2, Remo 3.
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20: Vamos almoçar
13: agora.
20: A todos uma boa tarde.
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26: Uma ótima tarde para vocês que estão chegando nessa super segunda-feira, dia 18 de maio de 2026. E vamos juntos a partir de agora até as 4 horas. Com muita música legal, bacana no seu rádio, é a sua tarde Nova Cultura. E você já pode mandar seu WhatsApp para cá, 3242-1258. É telefone fixo, é mensagem de voz. Sinta-se à vontade aqui na nossa tarde Nova Cultura. Abrindo o horário, tem John Secada, Just Another Day.

0: Nossas primeiras ao som de Eros Ramazzotti com Vita Cheney. Também teve Just Another Day com John Secada para você. Agora, meio-dia e 43 aqui na sua Nova Cultura.
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2: Estou chegando com muitas dicas para compartilhar com vocês.
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2: Olá, tudo bem? Eu espero que sim. Está no ar mais uma edição do Toque de Mulher, o nosso queridíssimo TM. Hoje vamos falar sobre alergia ao suor. Você sabia que essa condição existe? Sim. A alergia ao suor é uma reação alérgica que ocorre devido à resposta exagerada do sistema imunológico à presença de proteínas do suor, levando a uma irritação na pele e sintomas como pequenas bolinhas ou brotuejas na pele, manchas vermelhas, coceira ou ardor na pele. O suor é uma resposta natural do organismo para baixar a temperatura corporal, porém pode provocar sintomas alérgicos, principalmente às pessoas com dermatite atópica. A alergia ao suor pode ser aliviada com estratégias naturais, como tomar um banho frio. No entanto, é importante consultar um dermato para que sejam dadas orientações de acordo com a frequência e também a gravidade dos sintomas.
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2: Legal essas dicas, né, meninas? Nossa, eu também amo, amo, amo de paixão, viu? Logo mais eu volto para compartilhar com vocês mais dicas, então me esperem.
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8: Agora 12:48, tem Grupo Opinião com Tarde Demais.

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1: Uma ótima tarde, ouvimos J Quest Fácil, teve também Aba com Gim Gim Gim e também Tarde Demais com o Grupo Opinião. Agora 12:59.
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1: Uma ótima tarde para você. Vamos seguindo até as 4 aqui pela sua Nova Cultura nessa segunda-feira, dia 18 de maio de 2026. E abrindo mais uma hora, tem roupa nova com Tímida. Temperatura caindo em 21 graus.

0: É a sua tarde Nova Cultura, o som de Labouche, Say You Be Mine. Teve também Save a Prayer com Duran Duran e abrimos o bloco com Tímida, Roupa Nova. Agora faltando 1h16 no seu rádio. Nessa tarde gostosa de segunda-feira, fique ligadinho aqui na sua tarde Nova Cultura.
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0: Só Nova Cultura, agora 1h27, ao som de Setembro. Earth, Wind and Fire, também teve Frejá com Segredos e Scatman John, pra você aqui na sua tarde Nova Cultura, agora 1h28, e pra você ligadinho aqui, tá em Monte Alto, na nossa região, curtindo aqui a sua programação, vamos juntinhos até as 4, com muita música legal, bacana no seu rádio, 1h29.
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6: Mais dicas pra vocês no trabalho, em casa, no carro. A gente segue compartilhando muitas dicas. Você sabe, né? O saber não ocupa lugar. Vamos lá?
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6: Sintomas de alergia ao suor. Os principais sintomas de alergia ao suor são: pequenas bolinhas vermelhas ou brotoejas, principalmente em regiões de artrito, como axilas, atrás dos joelhos, mamas, virilhas ou entre as pernas. Coceira nas áreas mais afetadas, crostas nos locais das bolinhas devido ao ato de coçar a pele. Placas vermelhas na pele, inchaço da região que ficou mais exposta ao sol, ou sintomas de alergia ao suor que podem surgir em pessoas de qualquer idade. Mas são mais frequentes em pessoas que têm a dermatite atópica ou então a urticária colinérgica, também chamada de alergia ao calor.
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6: Então, gente, dá um tempinho que eu volto já já trazendo mais dicas pra vocês.
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7: Estamos de volta agora 1h32 nessa super segunda-feira. Ao som de Marvin Gaye com Sexual Healing.

0: Essa daqui é boa pra chacoalhar segunda-feira. O som de Rick Martin com Shake Your Bom Bom. Teve também Totalmente Demais, Hanoi. E também Sexual Healing com Marvin Gaye pra você aqui na sua Nova Cultura, agora 1h43. Tá aqui em Monte Alto, tá na região, curtindo a sua rádio. Agradecendo sempre pela sua audiência. Fique comigo, hein? Até as 4, vamos juntinhos.
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0: Estamos de volta ao som de Venga Boys com Xalalalala. 1h47.

0: É a sua nova cultura. Ouvimos juntinhos She Drives Me Crazy com Fighting Cannibals. Também teve Venga Boys com Xalalalala. Fechando mais uma hora para você aqui na sua rádio. Temperatura 24 graus, agora 1h55.
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2: Uma ótima tarde para você, ligado na sua rádio nessa super segunda-feira, dia 18 de maio de 2026. Temperatura 24 graus, vamos juntinhos até as 4. Você pode mandar seu WhatsApp para cá, 3242-1258. É mensagem de voz, é telefone fixo. Sinta-se à vontade, uma ótima semana. Essa super segunda-feira, agora duas em ponto, ao som de Rick Astley com She Wants to Dance With Me.

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0: É a sua tarde nova cultura, o som de Rock City com Spend My Time, passando meu tempo. Teve também As Verdades do Mundo com Detonautas e Spanish Kita com Tony Braxton. Pra você agora, 3:30, uma ótima tarde pra você.
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10: Estamos de volta com a sua Tarde Nova Cultura, agora às 3h35, ao som de Simply Red com Stars.

0: Essa daqui pra você matar a saudade é o som de New Kids on the Block, Step by Step. Também teve Stars com Simple Red e também Spending My Time com Rock City pra você aqui na sua tarde Nova Cultura, nessa super segunda-feira. E você, está tudo bem? Tudo tranquilo? Vamos juntinhos com muita música legal no seu rádio.
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1: Com alegria e muito alto astral, voltamos com mais dicas.
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1: E para encerrar o toque de mulher de hoje, vamos com as dicas de casa. Como limpar a tela do notebook sem riscá-la. Prático por si só, o notebook traz portabilidade e permite que a pessoa trabalhe em qualquer lugar, seja na praia, na sala ou até mesmo na lanchonete. Porém, no fim do dia, é comum que a tela esteja cheia de marcas de dedos engordurada, não é mesmo? Mas é preciso tomar alguns cuidados na hora de limpar, pois a tela é bem frágil e pode riscar, manchar e, em casos extremos, danificar totalmente o aparelho. A maioria dos fabricantes vende o computador com uma flanela especial para higienização. Essas flanelinhas são especiais para limpeza de superfícies frágeis. São suaves, molinhas e deslizam com todo cuidado na tela, removendo poeiras e sujeiras. Mas caso seu aparelho não venha com esse tipo de flanela, você pode limpar usando um paninho de algodão. O ideal são panos neutros, sem desenhos ou detalhes que podem riscar a tela. Prefira flanelinhas de algodão e que sejam também bem macias.
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1: Logo eu tô de volta nesse mesmo horário para trazer mais dicas. Um abraço, um beijo, um cheiro, se cuida e até lá para compartilhar mais dicas para vocês.
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3: Estamos de volta com a sua tarde Nova Cultura, ao som de Anita Ward com Ring My Bell.

Essa daqui é pra você dançar, hein, meu amigo? É. Anunciamos ela aí, Ring My Bell com Anita Ward. Um abraço super carinhoso pra você que esteve comigo desde o meio-dia e meia. E a gente se fala amanhã, terça, amanhã, a partir das duas, né, Linha? Amanhã tem um Fala Monte Alto aqui com o Luquinhas. E a gente se fala às 2 p.m., beleza? Às 14 horas. Um abraço carinhoso. Na sequência tem Porteira Velha com o Elinho. Já tá aqui preparando o programa, rapaz. Ficou ele louco, né? Fechando o horário tem Ed Mota, Manuel. Manuel, né, Elinho? Boa tarde pra você e bom trabalho, meu amigo.

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1: Olá, muito boa tarde. Já cheguei nesta segunda-feira, dia 18 de maio, ano 2026, com a apresentação de Hélio de Pontes. Mas você faz a programação toda especial juntinho comigo até às 6 horas da tarde, nessa segundona, meu filho. Dia 18. E junto comigo também as seguintes empresas: Barbizando a Construção, Banana Locações, Serralheria Moreira Alumínios e Vidros, Comércio de Frutas Tercini, Supermercado Ipiranga, três lojas em Taquaritinga, uma aqui em Monte Alto. Em breve, a segunda loja do Supermercado Ipiranga, no Jardim Laranjeiras. Aguarde, tá chegando, hein? Gessel Magazine e Ótica Mercadão dos Óculos. Essas empresas juntinho comigo até logo mais às 6 horas. E você vem comigo, abrindo o programa desta segundona, hein? É Bete Guzzo, Trem Banco.

0: de quem, companheiro? Da dona Jandira.
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2: 5:05, é o programa Porteira Vera. Quero mandar um forte abração ao pessoal aí do Campestre, os diretores, funcionários, sócios do Campestre curtindo o programa. Alô, Varley, aquele abraço. Alô, Zé Ponte, aquele abração. Também o Beto Davan, um forte abração. Brasil Viola, Dino Franco e Mouraí.

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4: 5 horas e 12 minutos, é o programa Porteira Velha desta segunda-feira. Forte abraço para você que está curtindo aí o programa Porteira Velha. Vem comigo até logo mais às 6 horas com a boa música sertaneja. Chitão e o Chororó, a mais bonita das noites. Música.

5:17, é o programa Porteira Velha desta segunda-feira. Falei agora há pouquinho, agora esse instante com o Gilberto aí, Jardim Canaã. Aquele abraço, meu Gilberto. Gilberto, quer ouvir uma música, Jogador de Baralho, Tião Carreiro e Pardinho. Ele joga tudo, né, meu? Apostou, filho. Nossa, aí é pra cair a roda, né? E junto comigo também, viu, Gilbertão? 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Aguarde, hein? Tá chegando. 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Essas equipes, Gilbertão, junto comigo com o programa Porteira Velha até às 6 horas. Então vai curtir aí, Jogador de Baralho, Tião Carreiro e Pardinho. Na sequência, Lourenço e Lorival, Boi Fumaça. Duas modas boas.

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1: 5:31. É o programa Porteira Velha desta segunda-feira, todo especial, hein? Sabe quem tá curtindo o programa aí no Jardim Paraíso? É a Idalena, seu esposo Luiz Gonzaga Ulian. Aquele abração, falando em Luiz, em Ulian, quero mandar um forte abração também lá para Jaboticabal, seu Vanderlei Ulian. Alô, seu Vanderlei Ulian, aí em Jaboticabal, curtindo o programa Porteira Velha, aquele abração. Idalena, essa música vai a você, hein? Vê se você vai curtir, ó. Peão Centenário, Rodrigo Matos e Praiano. Música.

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2: 5:35. Vem comigo até às 6 horas com a boa música sertaneja. 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Essas equipes juntinho comigo com o programa Porteira Velha. Vem uma música bonita para você curtir aí. Eu sei que você gosta da boa música sertaneja e vai curtir As Gargantas de Ouro do Brasil, Milionário e José Rico. Eu levo a vida sonhando. Tem que sonhar, filho, porque depois não é fácil não, só sonhando mesmo. E depois você vai curtir também Belmonte e Amaraí, Os Verdes Campos da Minha Terra. Essa música, quem gravou primeiro foi Aguinaldo Timóteo.

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1: 5:42. Forte abraço, pessoal que está curtindo aí o programa. Chiquinho Biagi aí no pé da serra. Sua esposa Dalva curtindo. Aquele abração. João Bicudo em Bitiúva, aquele abraço. Nanico na Vila Gadini. Daniel da Prefeitura aqui de Monte Alto. Alô, doutor Marcel Badur, aquele abraço. Doutor Marcel Badur, um abração. A Esther no Jardim Alvorada. Esther, vem comigo. Amadeu no Jardim Vera Cruz. Seu Artílio Pardo e a Terezinha Pardo curtindo o programa. A Fátima Caldeira. Ei, Fátima Caldeira, você vai relembrar dessa música, ó. Tonico e Tinoco. Paineira Velha.

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3: Cinco horas e 48 minutos, é o programa Porteira Velha, desta segunda-feira, dia 18 de maio, ano 2026, com a apresentação de Hélio de Ponte. Você vai curtir uma música agora, é maravilhosa, quem canta? Pedro Bento e Zé da Estrada, Serenata do Amor. Na sequência, João Mineiro e Marciano. Caminhão é assim, meu filho, você dirige bem, então é assim.

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2: 5:55, que peninha, acabou-se o que era doce, programa Porteira Velha, desta segunda-feira, 18 de maio, ano 2026, com a apresentação de Hero de Pontes, mas você fez toda a programação especial juntinho comigo até esse exato momento, e quem esteve comigo também foi os seguintes patrocinadores: Barbizando a Construção, Banana Locações, Serralheria Moreira Alumínios e Vidros, Comércio de 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Essas empresas voltam amanhã com o programa Porteira Velha. Forte abraço para você que curtiu o programa e até amanhã. Fique com Deus, tenham todos uma boa noite. Vem aí, Teodoro Sampaio, Casaco Verde.

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6: 6 horas. Ave Maria. Em nome do Pai, do Filho e do Espírito Santo. Amém. O convite à alegria. Alegrai-vos, que a Igreja dirige a Nossa Senhora pela ressurreição do Filho. Recorda o convite à alegria. Alegra-te cheia de graça, que o arcanjo Gabriel dirigiu à humilde serva do Senhor. Maria, que participou das dores do Filho de Deus, agora participa das alegrias da ressurreição. Rainha dos céus, alegrai-vos, aleluia, porque quem merecestes trazer em vosso puríssimo seio, aleluia, ressuscitou, como disse, aleluia. Rogai a Deus por nós, aleluia. Exultai e alegrai-vos, ó Virgem Maria, aleluia, porque o Senhor ressuscitou verdadeiramente, aleluia. Oremos. Ó Deus, que vos dignastes alegrar o mundo com a ressurreição do vosso Filho Jesus Cristo, Senhor nosso, concedei-nos, vos suplicamos, que por sua Mãe, a Virgem Maria, alcancemos as alegrias da vida eterna. Por Cristo, Senhor nosso. Amém. Santo anjo do Senhor, meu zeloso e guardador, se a ti me confiou a piedade divina, sempre me rege, me guarda, governa, ilumina. Amém. Que as almas dos fiéis defuntos, pela misericórdia de Deus, descansem em paz. Amém. Escutemos agora a proclamação do Evangelho. Proclamação do Evangelho de Jesus Cristo segundo João. Naquele tempo, os discípulos disseram a Jesus: Eis, agora falas claramente e não usas mais figuras? Agora sabemos que conheces tudo e que não precisas que alguém te interrogue. Por isso cremos que viestes da parte de Deus. Jesus respondeu: Credes agora? Eis que vem a hora e já chegou, em que vos dispersareis cada um para seu lado e me deixareis só. Mas eu não estou só, porque o Pai está comigo. Disse-vos estas coisas para que tenhais paz em mim. No fundo tereis tribulações, mas tende coragem. Eu venci o mundo. Palavra da salvação. Glória a vós, Senhor. Maio, mês das mães da terra e da mãe do céu. Maio é o mês que nos leva a ficar mais próximos de Nossa Senhora. Por ser o mês das mães, logo nos lembramos da mãe do céu, pois a nossa igreja a engrandece com as orações, louvores e homenagens. Quem não se lembra de Nossa Senhora nos momentos de dificuldades? Nós pedimos o seu amparo maternal, e a Mãe do Céu sempre nos acolhe, nos ouve e nos auxilia. Maria nunca desampara quem nela confia sinceramente. O grande apóstolo

auxiliadora. E isso a levou a ser conhecida como a Virgem de Dom Bosco. Somos um povo cristão feliz, porque temos uma mãe vigilante, auxiliadora, poderosa, amorosa e protetora. Sempre que estivermos em perigo, recorramos a ela, que é o auxílio dos cristãos. Queridos filhos, orai e acreditai naquele que ressuscitou por vós. Avisos semanais. Paróquia do Senhor Bom Jesus. Hoje, logo mais às 19h30, Terço dos Homens na Basílica. A partir de terça-feira, não haverá missa às 7 horas na Basílica, porque será na Igreja de Santa Rita de Cássia. Amanhã, terça-feira, dia 19, 7 horas missa e primeiro dia do Tríduo de Santa Rita de Cássia. Às 15 horas, missa na Capela do Lar São Vicente de Paulo. Às 19h30, missa e primeiro dia do Tríduo de Santa Rita de Cássia, em seguida quermesse em torno da Igreja São José na Rua das Orquídeas, número 500, no Jardim Paraíso. Na quarta-feira, dia 20, 7 horas, missa e segundo dia do Tríduo de Santa Rita de Cássia. Às 15 horas, missa na Capela da Santa Casa. E às 19h30, missa e segundo dia do Tríduo de Santa Rita de Cássia, em seguida quermesse em torno da Igreja de São José, na Rua das Orquídeas, número 500, no Jardim Paraíso. Da Paróquia Santuário Diocesano Nossa Senhora do Rosário de Fátima, hoje, logo mais às 19h30, missa na Capela de Santa Beatriz, bairro Cachoeira dos Martins. No mesmo horário, Terço dos Homens no Santuário e no mesmo horário, Terço das Mulheres no Divino Pai Eterno. Na terça-feira, dia 19, às 19h30, reunião com a Pastoral Litúrgica de todas as comunidades no Santuário com o Padre Edson. E na quarta-feira, dia 20, às 19h30, reunião com todos os coordenadores e membros do coral de todas as comunidades. Caros irmãos e irmãs, encerrando este momento, rezemos pelas nossas famílias, especialmente pelas crianças, pelos idosos, pelos enfermos. Rezemos também pelos agonizantes e por quem precisa receber alguma graça urgente e pelos aniversariantes. João Pedro da Silva, Wanda Inforsati Klein, Lucilena Pupim, Thaís Riquelme, Padre Bruno César Siqueira, Marta Sanches Mioto, Ângela Fresque Vidotto, Lourdes e Francisco, Benedita Michelin, Fabiana Simone, Silvana Garcia Sestari, Elisandra Biscola, Cida Canaziro, Francine Inácio, Maria de Lourdes Sakai, Solange Isaltina de Oliveira, Luca Borges Donegá, Fátima Miranda Bianchi, Giovanni Pérez do Nascimento, Gabriela Paula da Silva, André de Lima, Andréia Cristina Guiaro, André Luiz Capreste, Lorenzo Gael dos Santos Silva, Marcelo Anjos, Paulo César da Cruz, Tiago Alves Fernandes, José Maria Zequinelli, Pâmela Letícia Barbosa, José Mário Gomes da Silva, Tiago Emílio Luquez, Andréa Lima. E a todos os aniversariantes, que Nossa Senhora os cubra com o divino manto sagrado, dando-lhes muita saúde, muita paz e muita proteção. Caríssimos irmãos, a todos uma boa noite, com as bênçãos de Jesus, Maria e José.

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5: Muito boa noite, desportistas. Hoje, segunda-feira, dia 18 de maio. Muito obrigado, Deus, por mais essa jornada esportiva aqui pela Nova Cultura 90.1. Grande abraço para você que está aí do outro lado, ligadinho conosco no radinho e nas redes sociais, Facebook, YouTube, tudo para você aí. Grande abraço, LD Pontes, nosso parceiraço. E grande abraço, meu menino, que tá contente agora, meu garoto, depois da convocação. Tá muito feliz, tava esperando, ansioso. Não vai levar, não vai levar? Levou! Boa noite, Big Joe, João Neto.
6: Boa noite, Hélio. Boa noite a todos os ouvintes.
5: É isso aí. Gente, ó, nós vamos começar, a gente ia começar falando do Campeonato Brasileiro, mas vamos começar falando, acabou de sair fresquinho nesse minuto, acabou de sair, começou às 5 da tarde, pra você ter uma ideia, aí agora, 6 da tarde, 6h10, o Ancelotti, eles demoraram 1h10, Ancelotti sentou lá e convocou os 26 que vão pra Copa, então nós vamos passar aqui pra vocês, e dessa vez... eu não vou comentar, eu quero que o Big Joe, que o João Neto comente, eu vou falar a toda a convocação e depois o Big Joe entra comentando jogador por jogador, posição por posição, por que que esse não foi, por que que aquele perdeu posição, goleiros, dois goleiros perderam posição na nossa visão aqui, né? Só pode levar três, mas esses dois estava praticamente certo que iriam, não foram. E aí a gente vai comentar. Ele vai comentar bastante coisa, que a ideia dele é igual a minha. E depois eu tenho só algumas pinceladas aí no meio. Tinha um cara que eu não queria que fosse, né? E no ataque, pelo amor de Deus, misericórdia, não levar o Anthony, cara. Mas tudo bem. Vamos lá. Acabou de convocar, é oficial. Depois, quem quiser, fala comigo no zap, Marco Furini. Quem quiser aí, eu mando pra vocês, apesar que é só entrar na internet, já vai estar, né, nas redes sociais. Goleiros: o Alisson, o Ederson e o Everton, que era do Palmeiras, tá no Grêmio hoje. O Bento, depois das falhas bizarras dele no Alnas, que fez o Alnas perder o título, que tava ganho o título, ele foi cortado. O Hugo Souza também não foi. O João vai falar por que ele tem uma visão muito boa disso. Por que não chamou também alguém como o Brazão, por exemplo, que é muito bom goleiro. Ele vai comentar. Laterais: Alexandre, fraco. Douglas Santos e Wesley. Zagueiros: Bremer, Danilo, Gabriel Magalhães, Ibanez, esse joga bem, Léo Pereira do Flamengo e Marquinhos do Paris Saint-Germain. Meias: Bruno Guimarães, Casimiro, Danilo. Misericórdia esses dois que ele chamou, cara, não sei como. Tem melhor: Fabinho e Lucas Paquetá. Como que pode, velho? Como que pode? Fabinho ainda melhor do que o Lucas Paquetá, pra você ver o nível, cara. É brincadeira um negócio desse. Mas é a seleção dele. Atacantes: Endrick, misericórdia, Gabriel Martinelli, Igor Thiago, bom, Luiz Henrique, muito bom, Matheus Cunha, misericórdia. Rafinha, Rayan, Vini Júnior e o menino da Vila, a quarta Copa dele, Neymar Júnior, tá na Copa. E aqui pra mim, o Fabinho e o Lucas Paquetá, principalmente o Lucas Paquetá, não teriam que ir. E aqui no lugar do Gabriel Martinelli ou do Matheus Cunha, colocaria tranquilo o Anthony. Só que esse é o Kleber Moreira, não é o Ancelotti. O Ancelotti prefiro levar o Gabriel Martinelli e o Matheus Cunha e deixou o Anthony, que joga muito, que mudou o Betis, de fora. Big Joe, começando pelos goleiros aí, sua análise dessa convocação da seleção brasileira.
6: Goleiros, o Alisson não é excepcional, não é, é um goleiro nota 8 ali, é um goleiro bom,
5: não
6: é um goleiro excepcional.
5: Mas não pega pênalti, né,
6: velho? Mas é um goleiro legal. A gente não tem melhor no Brasil. Não tem o que fazer, titular absoluto, é o cara. A gente tem goleiros milagrosos, mas não goleiros consistentes, né? Tem muitos goleiros aí que pegam pênaltis, mas uma defesa minimamente difícil ele não pega, mas uma defesa muito difícil ele pega. Sabe, aquele cara que é milagroso. A gente não precisa de um goleiro milagroso, a gente precisa de um goleiro bom, agora, na seleção, principalmente uma seleção com uma defesa, sabe, consistente, mas é uma defesa bem mediana, uma seleção bem mediana, na verdade, mas a gente consegue encaixar bem. Começar falando que o Carlo foi exatamente o que ele disse, não é a convocação perfeita, não é a seleção perfeita, mas ele analisou. Ele precisou olhar o que estava acontecendo, como cada um estava sofrendo no seu time, né? Precisou analisar tudo, condição física dos pré-selecionados. Então, cara, é isso. Eu entendo a convocação dele toda. Alisson, Ederson, não gosto do nome do Ederson aí. Eu entendo por que ele estar aqui, mas me incomoda, porque ele está jogando no Fenerbahçe, é um nível de futebol muito abaixo. Né? Lógico, joga os campeonatos continentais e vai jogar uma Champions, vai jogar uma Europa, vai jogar uma Conference League. Mas, mesmo assim, cara, a Liga Nacional é o que você mais joga. E na Turquia a gente sabe que não é o maior futebol do mundo. Mas tudo bem. O Everton, também não gosto do nome. Pra mim, dois nomes seriam bem encaixados aí, que seria o Bento e o Hugo Souza. Só que o Bento, né, Fiotô, totalmente ali, cara.
5: Muito.
6: Não conseguiu. Foi, inclusive, eu acho que ele estava nessa convocação acima do Hugo, mas pesou pra ele não ir, né, o último jogo dele pelo Al Nassr. E o Hugo, cara, ele teve aquela falha contra o Japão. Eu acho que não é só isso que incomodou o Ancelotti, mas principalmente a falta de carga dele, a falta de bagagem, né? É um moleque muito novo ainda, são dois moleques muito novos e goleiro é um negócio que perpetua. Ó o Navas, ó o Ochoa, ó o Buffon. Goleiro é algo que quanto mais velho, não tão velho, melhor.
5: É, né? O Alisson...
6: O Neuer também é muito velho já.
5: É, o Alisson é um cara que tem muita bagagem, o Ederson Sim. tem muita bagagem e o Everton tem bagagem. São goleiros que podem corresponder estando na seleção brasileira. É um trio de goleiros bom, porque o Hugo Souza é bom, mas falha ainda, tem as suas inseguranças, não sai, leva uns frangos e tal. O Brazão, que é um ótimo goleiro também, que eu gosto
6: Brazão.
5: Muito. Excelente goleiro, muito jovem,
6: novo, muito novo.
5: Teve um momento muito difícil com a perda do pai dele, com a doença do pai dele, caiu demais de produção, agora tá voltando, salvou o Santos esse final de semana, senão seria 6-0 em vez de 3. Cara, muito bom goleiro, mas ainda é jovem, não tem o que você falou que é bagagem. E o Bento, cara, o Bento Alnas era pra ter ganho, ele falhou, era pra ter sido campeão naquele jogo, cedeu o empate e não foi. Aí era só ganhar. Era ganhar que o Al Nassr ia ser campeão. Eles conseguiram perder de 1-0. Frango do Bento de novo. Falhou na saída de bola. Cara, então aí isso pesou demais. O Al Nassr perdendo o título. Ele perdeu a posição pro Everton, que tem os bracinhos de jacaré, mas é um bom goleiro. Tem o que você tá falando,
6: aí,
5: que o goleiro precisa ter, que é a bagagem.
6: E aí o que eu falo é tipo assim, eu entendo a convocação dele, né? Até porque, mas o futebol brasileiro realmente é melhor que o futebol da Turquia, por exemplo. Eu acho que é melhor que o futebol da Turquia. Só que o ponto é o seguinte, né? O Ederson passou por muitas coisas. E o Everton, mesmo no futebol brasileiro, eu não lembro dele ter saído do Brasil. O Everton saiu do Brasil? Alguma época? Eu acho que não.
5: Não.
6: Mas o ponto foi que ele jogou no Palmeiras, né? Então jogar no Palmeiras é a mesma coisa que você jogar no time da Europa. Você vai trombar com muito time grande. Você vai trombar com muita decisão. Então, entendo, entendo os goleiros. Defensores, né? Os laterais principalmente. Os laterais são necessários, né? É, se não me engano, Alexandro, Douglas Santos e Wesley, né? São os laterais. É que eu, o meu tá misturado. São necessários. A gente é carente de lateral hoje no Brasil. Então, necessidade chamou, entendo também, bons nomes pro que a gente tem. Bremer, Danilo, Gabriel Magalhães e Ibanez. É um acerto gigantesco do Carlo Ancelotti, né? Gabriel Magalhães tá salvando o Arsenal ultimamente. Tá sendo um nome indispensável pro Arsenal. E o Ibanez também tá jogando muita bola. Ele tá no Al-Ittihad. Então, também joga muita bola. Léo Pereira. Fico meio na corda bamba, mas tem bagagem também. Defensor precisa muito disso, precisa de raça, precisa de vontade, precisa de bagagem, precisa de malandragem de futebol, né? Precisa conhecer como que o atacante joga. É, Marquinhos, não tem muito o que falar, PSG também, finalista da Champions League, tá no topo do futebol mundial. Meio campistas, Bruno Guimarães, Casemiro, gostei muito dele ter confiado no Casemiro ainda, o Danilo, o Fabinho e o Lucas Paquetá. Fabinho e o Lucas Paquetá me incomoda também, mas mais o Lucas Paquetá do que o Fabinho. Mas se a gente parar pra analisar muito bem, tem muito nome muito, muito melhor que daria pra levar. Eu acho que daria realmente pra puxar algum nome dos atacantes, até mesmo se ele quisesse muito levar o Gabriel Martinelli, colocar ele como meio campista e trazer o Antony pros atacantes. Atacantes, o Endrick, cara, e aí eu vou falar isso, o Endrick foi o primeiro a ser convocado pelo Carlo Ancelotti, e me deixou muito feliz, porque eu achei que ele não ia, né, achei muito que ele não ia, achei que o Ancelotti ia pesar as decisões dele em cima da liga, que ele joga uma liga mais fraca, né, a Ligue 1 é fraca, tem poucos times fortes, mas ele joga num time fraco, e ele lidera o timeco que ele tem, a não cair, a não sofrer. Então, é muito importante. Eu espero que ele use o Endrick, porque quando ele esteve no Real, o Carlo Ancelotti quase não usou. Espero que ele use o Endrick, é uma arma. Gabriel Martinelli, não gosto. Reserva
5: também
6: no Arsenal.
5: Também não gosto.
6: Reserva absoluto. Igor Thiago, tá se provando um bom jogador. Luiz Henrique, se provou um bom jogador no último jogo, colocou a bola debaixo do braço. Né? O Vini não tava conseguindo criar, ele criou, ele recebeu, ele entrou, ele conseguiu. Bom jogador. Matheus Cunha. Assim, cara. É que quem tá jogando no Manchester United, mesma coisa que eu falei, achei legal a confiança dele no Casemiro, porque jogar no Manchester United não é fácil hoje. Cara, é um time desmembrado, então é difícil a gente ver resultado desses caras. Neymar Jr., óbvio. Era necessário também por conta do, novamente, da situação que a seleção vive. Muita gente não querendo torcer pra seleção já. E se não leva o Neymar, cara, piora. E eu acho que o Neymar agrega. Eu acho que o Neymar agrega, sim. Ele ajuda muito o Santos. E quem consegue carregar o Santos, consegue carregar qualquer arca, né? Consegue ser Noé. Então, nome bom. Rafinha. O Rafinha, inclusive, marcou 2 no último jogo contra o Betis do Antony. Foi 3-1 em cima do Betis. Então, o Rafinha tá jogando bem pelo clube, só que ele não pode dar uma de Vinícius Júnior, né? O Vinícius Júnior e o Rafinha jogar igual. Que eles estão fazendo a mesma coisa ultimamente. Estão jogando muito no clube e na seleção estão deixando a desejar. Né? Porque a gente vê. O Vini, eu elogio muito ele pela seleção aqui, porque eu gosto de como ele joga pela seleção, mas eu sei que não é o máximo dele, né? Não é que eu elogio, mas eu tiro um pouco que eu falo que pesam na dele, mas não é o máximo dele, ele pode fazer mais do que isso. O Rayan, muito legal também ter levado o Rayan e o Vini. Então, uma convocação, como ele disse, não é a perfeita, mas no lugar dele eu não sei se eu faria muito diferente. Não tem muito como fazer. Você tem que ter segurança na hora da convocação. E ele teve segurança. Ele não quis apostar em nenhuma joia rara que vai fazer um gol nos 90 da final. Não, ele não apostou em nada disso.
5: Todo esse pessoal aí, quem ele não... Ele tinha chamado o Fabinho uma vez só, né? Aí ele confiou no Matheus Cunha, no Gabriel Martinelli. Os atacantes são os que estão vindo com ele faz tempo. O Estevão estaria aqui, mas está machucado, não vai recuperar. né? Não dá tempo.
6: Nossa, seria um reforço, hein, cara?
5: Tranquilo aqui no lugar do Gabriel Martinelli e do Matheus Cunha, você colocar num desses dois lugares o Anthony, que ele ia responder demais.
6: E até o João Pedro, mas o João Pedro, o problema dele é que ele tá muito... Ele é muito acanhado na seleção, eu sinto.
5: Ele não se soltou ainda, por isso que pesou. Ele não conseguiu se soltar na seleção, né?
6: Ele se esconde como muito
5: Luiz
6: na seleção.
5: Como o Luiz Henrique se soltou, como o Endrick se solta. Agora, Lucas Paquetá é demasiado de ruim. Nós temos outros meias campistas aí, outros caras muito melhor do que o Lucas Paquetá, inclusive aqui no Brasil. Pra pôr o Lucas Paquetá, cara, é só você olhar, não tem explicação essa convocação, mas são os homens de confiança dele. Ele falou, não é a seleção perfeita, mas a gente vai com essa seleção e vai ganhar, vai tentar ganhar. Não vou prometer que eu vou ganhar, mas nós vamos trabalhar para ganhar. Estamos aqui para isso. Foi muito humilde, né? Porque ele começou agradecendo a CBF, o presidente, pela renovação. Renovou até 2030 com ele. Perdão, até a próxima Copa, né? E aí ele agradeceu todo o pessoal da CBF, todo o pessoal, né, Big Joe? Todo o pessoal ali que dá apoio, estrutura, desde a faxina, a comida.
6: Aproveitar.
5: Ele agradeceu a comissão técnica, muito, muito, muito bacana. E falou que recebeu muitos conselhos para chamar vários jogadores, inclusive da Europa, que ele é de lá. Falou em português, inclusive. Mas foi muito bacana. O Ancelotti, acho que já adquiriu esse espírito brasileiro, samba caipirinha e essa... esse borogodó, esse molho que o brasileiro tem, sabe?
6: O representante da CBF, eu não sei se ele é chefe de delegação, eu peguei meio no meio do caminho que eu tava voltando da academia, então eu assisti um pouco, e aí tinha um monte de apresentação, música pra cá, música pra lá, eu não sabia o que que era, que hora que eu podia assistir, porque ia ter informações úteis ali. Então, na hora que eu peguei o chefe da delegação, o chefe representante da delegação, né, são 91, fora os 26, e todos, sem exceção, vão ficar em hotéis, o primeiro hotel e nos outros hotéis também, 100% operacionais. Nada de resort de luxo, com piscina, com spa, não. São parecendo até vilas olímpicas, né? Os jogadores ficam concentrados, quartos sem muito luxo, sem muito acesso à internet, nada exagerado, né? Próximo aos CTs dos times que eles vão usar, para poder facilitar e para não perder o foco. Então, totalmente fechado, né? Tanto que eles falaram isso, eu acho que em meio que dando aquela fisgada no Neymar e nos outros jogadores que levavam parentes, amigos e familiares, né? Toda aquela nata que rodeia principalmente o Neymar, cara. Ele falou, 100% jogadores, fechado só pra jogadores, né? Fãs, amigos, familiares, ninguém. Só jogadores num hotel operacional. Então, no máximo ali de luxo que eles vão ter são os equipamentos de recover, né? De recuperação. Nada muito, muito extravagante. Gostei disso, cara. Porque ultimamente a gente vinha vendo, né? Times que tinham tudo e não apresentavam nada. Às vezes eles tendo só o necessário, eles apresentem o que a gente quer.
5: Não é... Alguns nomes lógico que não vão agradar a todo mundo. Vai ter reclamação, vai ter... né? Vai ter aí quem não gostou. Como eu não gostei de alguns nomes, mas faz parte. Essa é a seleção que nós vamos torcer. Essa é a seleção que vai estar lá nos representando, né? Com algumas pessoas, com alguns jogadores bem experientes, Alisson, Casemiro. Eu gosto muito desse Luiz Henrique e desse Igor Thiago. Gosto demais do Endrick, um menino raçudo, um menino inclusive que não é de vestiário, não tem muita amizade dentro do Real Madrid, lá no Lyon ele se soltou um pouco mais, mas é um moleque que fica na dele. Vocês não sabem o que eu ia contar hoje, mas já vou contar agora, o que o Endrick fez Ele pediu pro Real Madrid, porque agora é recesso, agora os caras ficam lá na... férias, não é, Big Joe? Ele pediu pra treinar. E o Real Madrid concedeu. Ele falou, ó, nesse período que o pessoal não vai estar, posso ir lá usar o campo, treinar sozinho? Então vai ele com a equipe dele lá, com o pessoal que prepara ele, treinar. O Endrick tá treinando, em vez de ficar parado, tá treinando. Pediu, o Real Madrid se surpreendeu, foi uma grande surpresa, e ele tá treinando sozinho. Finalizações, treinando. Jogando sozinho, igual você joga lá no Babi Barione. Treinando fundamento, treinando arremesso, ele tá lá treinando. Então isso é muito bacana, gosto demais, acho que é importante demais. O Neymar tá na Copa, acho que ele vai passar uma segurança muito grande, né? O Neymar é muito, gente, quem não gosta do Neymar é só brasileiro. E o brasileiro que não gosta dele não sabe o tanto que esse cara é respeitado lá fora. Mas não faz ideia. Ah, o Neymar nunca ganhou uma bola de ouro. Cara, não, os caras não querem nem saber disso. Neymar é muito, mas muito respeitado lá. Então, é importante ter o Neymar na seleção. É importante ter o Vini Júnior na seleção. É importante ter o Rafinha na seleção, que é muito respeitado lá no Barcelona. O Marquinhos, do PSG. Então, esses caras, muito importante ter eles na seleção. Bacana, vamos aí... Fico feliz pelo Everton, eu acho ele, eu e o Marco Furini, a gente falava que ele é bracinho de jacaré e a gente achava que era mesmo, mas tomara que se ele tiver chance, ele vá bem. Então a gente, vamos torcer, é essa seleção que nós vamos torcer, essa seleção que nós vamos esperar que traga o sexto título pro Brasil.
6: Cara, vou reforçar o que o Ancelotti disse, não vai vencer a equipe perfeita, não vai vencer a equipe mais preparada, mas vai vencer a equipe que trabalhar melhor, que entrar mais em conexão, né? Conseguir se conectar mais, conseguir se entender mais. Então é isso, eu espero muito que eles consigam se entender rápido, que sejam poucos treinos necessários para que eles, né, se entrelacem ali. Porque, e aí a outra coisa que pesa, moleque novo é difícil de entrosar. Moleque novo deixa o entrosamento totalmente quebrado, porque todo mundo quer mostrar serviço sendo novo. Agora, a molecada, os jogadores mais velhos, que já tem mais tempo até de campo, não só de vida, mas de campo, cara, esses caras já estão acostumados já. Então eles já estão acostumados a trocar de time, ter que conhecer pessoas novas. Então... eu acho que ele fez certinho em chamar mais jogadores de segurança e experientes.
5: É, são jogadores aí que vão dar a segurança que ele precisa, a raça que ele precisa, porque vamos... E vamos torcer pelo Paquetá. Não gosto do Paquetá, não gosto do futebol dele, acho ele super valorizado, mas vamos torcer por esses jogadores aí, para que eles tragam aí o sexto título pro Brasil. Gente, vamos agradecer os nossos parceiros, o pessoal que está aqui conosco toda noite. Sai daí não, que a gente volta já.
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2: Já estamos de volta. Muito obrigado pelo carinho da sua audiência. O Zé Leite de Moraes, o Bola. É normal, Bola, você discordar, você não aceitar. Eu também não gosto do Rafinha, não gosto do Lucas Paquetá. Acho que o Fabinho não merecia. Acho que no lugar do é o Gabriel Magalhães, né? O Matheus Cunha ainda vai. Gabriel Magalhães.
3: Gabriel Martinelli.
2: É o Bruno Guimarães.
3: Guimarães e o Gabriel Magalhães é zagueiro.
2: É. No lugar do Gabriel Martinelli, tranquilo, o Anthony. O Bola, acho que tinha que ir o Pedro do Flamengo, mas é normal. Essa é a seleção do Ancelotti. Ah, não vai ganhar nada com o Neymar. Cara, vamos esperar, vamos torcer, vamos aguardar, vamos ver esse time aí. Esse é o time que nós temos, né? Não adianta a gente ficar brigando agora, achando cada torcedor, cada brasileiro é um treinador. Mas o treinador da seleção é o Ancelotti. E é essa seleção que nós vamos torcer. Vai querer torcer para a Argentina? Vai torcer para a França? Não, vão torcer para o Brasil, né? Não tem porquê. A gente respeita a opinião de todo mundo e é isso aí.
3: E é aquilo que eu sempre falo, é aquilo que eu sempre mantenho.
2: Nunca vai ser a seleção que você quer.
3: Não, e é aquilo que eu sempre mantenho de argumento para a seleção brasileira. Seleção brasileira, isso é óbvio, é no mundo inteiro, isso é power ranking. Hoje, power ranking não mais. Eu acho que power ranking ainda o Brasil tá lá em cima. Mas não vamos contar o power ranking, porque tem muita coisa do passado. Mas o favoritismo brasileiro é real. Porque todos esses nomes convocados, quase todos, né? Gabriel Martinelli não, um nome aqui, um nome ali não. Mas quase todos esses nomes
2: eles
3: convocados...
2: Eles têm muito respeito. Marquinhos, Alisson, o Rafinha. Lá fora eles têm muito respeito,
3: quase
2: véio.
3: Todos esses nomes convocados, principalmente os que estão lá fora, são protagonistas no seu time. Marquinhos é o protagonista da zaga, né? O Vini é o protagonista que é tão criticado. É o protagonista do Real. O Neymar aqui é o protagonista não só do Santos, mas é o protagonista do Brasileirão. Tem muito gringo assistindo o Brasileirão hoje só pra poder ver o Neymar jogar no Santos.
2: O Rafinha é muito respeitado na Europa.
3: Cara, o Rafinha, eu acho que desses três, o Rafinha e o Vini. O Vini também é muito respeitado pelos torcedores do Real Madrid, né? Eles amam o Vini.
2: Eles
3: mas o Rafinha...
2: respeitam mais do que respeitam hoje o Mbappé.
3: É, sim, porque. E como eles respeitam mais o Rafinha do que eles respeitam o Yamal. Porque o Yamal é moleque ainda, é
2: moleque
3: muito novo.
2: Bobão,
3: ele é muito novo, ele é meio arrogante com algumas coisas e o Rafinha é mais pé no chão. Então eles respeitam muito o Rafinha.
2: E agora o Rafinha vai ser feliz.
3: É.
2: Sortou a âncora que tá amarrada no pé dele. É. Né?
3: O Vini.
2: O Vini, é.
3: Então, eu acho que nome por nome é bom. O que é o grande problema da seleção, de todas as seleções, cara. 2014 foi uma seleção tenebrosa, eu nem gosto de lembrar direito. Quando você pega a lista assim, de convocados, vê a fase da época deles, era óbvio que ia tomar aquilo. Era meio óbvio. Mas, cara, de fato, eu acho que nome por nome é uma seleção boa. Eu só acho que faltou um Rafael no gol ali. É o goleiro, o famoso goleiro nota 6.
2: Rafael,
3: lógico
2: São
3: que
2: Paulo?
3: Não, lógico que não.
2: Misericórdia, não.
3: Mas o Coronel dava pra levar.
2: O Coronel, sim.
3: Não, pelo amor de Deus, também não.
2: O Coronel, né? Não, ó, o Tadeu do Curitiba dava pra levar. O menino, tem outros goleiros aí que se fosse pra levar um Rafael, se fosse pra levar esses caras aí, leva esses meninos aí. Bom, vamos lá. Ô Hélio, vamos fazer lá o nosso esquema? Queria mandar um abraço para a torcida Independente de Monte Alto, parabenizar vocês pela garra, pela força, é o time da fé e a gente, São Paulino, continuamos tendo fé, né? Porque o São Paulo tá de mal a pior, diretoria, time, tudo, o elenco não é ruim, mas não consegue jogar, vamos ver se o Dorival consegue melhorar um pouco aí, mas não se iluda não que nós não vamos ser campeão. Agora, vamos lá, ó, Aí, galera, galera da torcida de Monte Alto, ó, que foi pro Rio de Janeiro. Monte Alto, Matão, Jaboticabal, Taquaritinga, Ribeirão Preto. Aí, a molecada da Independente de Monte Alto,
3: é,
2: cara.
3: Esse daí é o 016, né? Todo mundo quer o 016.
2: Que bacana, velho. Vamos pra outra, Hélio, fazendo favor. Esse pessoal aí lá no Rio, olha lá a outra lá embaixo, já no quadradinho, vai entrar aí em cima, ó. Pera aí que o Hélio vai colocar pra nós. É, sai aí e depois coloca, ó. E aí a galera de Monte Alto, cara, muito bacana a torcida de Monte Alto pra poder, olha lá. Aí lá no Maracanã, ó, Monte Alto, Jabuca, Presidente Venceslau, Taquaritinga e Monte Alto, ó. Galera de Monte Alto que foi pro Rio de Janeiro acompanhar Fluminense e São Paulo, cara. Se não fosse o Dória, fez um gol, mas deu um gol pros caras também. Deu. Mas, cara, bacana demais a galera de Monte Alto. Essa é a camiseta. Tem a camisa de manga e tem a camiseta da Independente Monte Alto, ó. Tanto sócio, torcedor, como quem não é sócio, pode comprar. Se quiser falar com a gente passa o contato do Vitor para vocês. E vocês falam diretamente com o Vitor aí, faz o pagamento, ele encomenda a camiseta vem. E agora nós vamos colocar a foto da inauguração da sede. O Hélio vai colocar para gente. Inauguração da sede, ponto de encontro da torcida Independente Monte Alto, no próximo sábado, dia 23, tá bom? A partir das 14h, na rua Dona Francisca, 587, venda de bebidas, refrigerantes, petinhos, tudo lá no local, ao lado da padaria da Dona Vera, tá bom? A Dona Vera ali, mulher do Donizete, que é dono do bar ali, da esquina do São Benedito, tá bom? Ali na Dona Francisca, do lado da padaria. Dia 23, sabadão, a partir das 14h. Beleza? E 17h começa o jogo. Aí é Botafogo e São Paulo. A gente vai assistir o primeiro tempo. Depois o João tem compromisso. Eu vou pra Tabarana. Mas a galera vai estar lá e nós vamos estar lá também. Beleza? Então, galera de Monte Alto, mais uma vez a foto de vocês aí. Que foram junto com toda essa galera da região aí. Todos 016. Pro Rio de Janeiro acompanhar Fluminense e São Paulo. Bacana demais, é a única torcida grande que faltava aqui na nossa cidade, tá vindo com força total, a gente já faz parte, já somos sócio torcedor, Big Joe e eu. O Big Joe já tem a camiseta, a minha vai chegar agora depois do dia 20 e nós estamos aí. Beleza, galera? Valeu demais da conta, vamos estar juntos sabadão, se Deus quiser, torcendo pro nosso tricolor. Grande abraço, Independente Monte Alto. Valeu, Hélio de Pontes. Muito obrigado, meu querido. Valeu. Caê Cristiano, grande corintiano, olha lá. Mandou tudo aí pra nós. Valeu, Caê, que tava no Ribeirão Shopping ontem, passeando, nem pagou um chope lá. Beleza?
3: É que hoje rolou a coletiva das duas seleções, né? Rolou a coletiva do Dorival com São Paulo e do Ancelotti com a seleção brasileira.
2: Big Joe, São Paulo já foi uma grande seleção, principalmente em 92, 93, com Tele Santana. Depois 2006, 2007, 2008, com Muricy Ramalho. Aí 2009 foi eliminado da Libertadores, mandaram o Muricy embora. A maior besteira que o São Paulo fez. O Leca era o presidente, se não me engano. 2009, porque foi mandado embora, porque foi desclassificado a Liberta, velho. O Muricy que vinha sendo tricampeão brasileiro consecutivo, 6, 7, 8. Então, cara, o São Paulo, e aí de lá pra cá, só desandou. Ganhamos 2012 uma Sul-Americana, 2023 a Copa do Brasil e a Supercopa. E aí, cara, tá aí. Vamos lá, vamos torcer. Eu gosto do Dorival, gosto muito mais dele hoje do que quando ele passou outra vez pelo São Paulo, do que ele na seleção. No Corinthians já mudou demais de postura. Acredito no trabalho do Dorival, se a diretoria deixar ele trabalhar, eu acredito que ele vai ajeitar essas peças. Absurdo repatriar o Arboleda, tudo que o cara fez, tinha que deixar ele lá, mesmo com essa zaga horrível que nós temos, Toló e Dória. Deixa o Arboleda de escanteio, velho. Não tem que pôr ele de volta, não. O cara pisou, guspiu, só fartou fazer cocô e jogar no símbolo de São Paulo. Para com isso, velho. Palhaçado que o Arboleda fez. E agora volta, tá afastado, a zaga é ruim, vai pôr o Arboleda de volta? Não, tem que pôr o Mike, tem que trazer outros caras. Quem tá emprestado, dá pra trazer de volta? Quem que foi emprestado pro Botafogo, não sei pra quem? Traz de volta, Ferrarese. Cara. Então, pelo amor de Deus, velho. Vamos arrumar essa zaga, mas não com o Arboleda. Deixa o Arboleda lá. Agora na janela, se der pra vender, vende. Se não, deixa ele lá encostado, mas, ganhando 700 mil por mês.
3: Mudando muito de assunto, mas lembrando que senão eu vou esquecer totalmente, Gabriel Jesus também não foi convocado, tá?
2: Gabriel Jesus não vem assim,
3: sabe? A gente
2: sabe?
3: Tem que lembrar que eu não sei se atualmente ele tá lesionado, mas ele não joga pelo Arsenal faz muito tempo. Né? O Gabriel Jesus não joga pelo Arsenal faz muito tempo. Eu tenho quase certeza que ele não está lesionado. Acho que ele tá bem por enquanto. Ele, inclusive, estava na pré-lista. Só que não dá, né? Eu acho que não dá mais. Deu o tempo dele. Jogou muita bola, principalmente em 2018. Ele tinha potencial para ser o cara da seleção. Ele, o Coutinho e o Neymar era um trio de ataque que eu, ali, 2018, molecote, 9 aninhos, babava vendo esse trio de ataque. O Coutinho tinha aquela batida dele que era bizarra, era a batida que ele se contorcia, tem até a foto do gato contorcido assim, que parecia o Coutinho. Era uma batida linda, o Neymar era o Neymar e o Gabriel Jesus fazia milagre dentro da área. Cabeceava a bola, dava bola de vôlei, bola de bike, bola na rasteira. Era bola pra rede de todo jeito quando ele jogava no City ainda. Foi pro Arsenal, não rendeu tanto, principalmente ultimamente. No começo, até no começo da passagem dele pelo Arsenal, rendeu bem. Teve um campeonato de verão que ele jogou muito bem, só que era campeonato de verão, então não contou nada, não era nenhum título relevante. Então é isso, cara. Gostei muito da seleção. Acho que realmente não cabia o Gabriel Jesus, mas é um fato interessante a falta dele.
2: É isso aí. Nós vamos falar só aqui alguns detalhes. Um dos grandes destaques do elenco do Corinthians, né? O goleiro Hugo Souza foi informado pelo presidente Osmar Stable que o mandatário não irá dificultar uma possível transferência do camisa 1 para a Europa. Ele já manifestou que quer sair, que não quer ficar. Como o Yuri Alberto também. Falou que ia ficar até 2030, quer sair, falou que agora na janela, se puder, quer sair. E aí já estão trabalhando para isso. O Hugo Souza está de saída também. Ele recebeu o ano passado proposta, né? Sondagem do Milan. E o Yuri Alberto também de alguns gigantes europeus. E aí, Deus abençoe que tudo dê certo aí para eles, né? Vamos ver o que vai acontecer para eles aí.
3: E vamos que falar a verdade, que eu mosquei. Eu vi um negócio aqui do Hendrick, aí a namorada dele parecia a Virgínia. Eu falei, oxe, como assim o Hendrick tá com a Virgínia?
2: Menino, parece mesmo, você tá louco, velho. Né? Tá louco.
3: Nossa, aí me deu
2: um susto. Coitado do Hendrick, perdeu até o raciocínio, Big Joe. Mas é a âncora essa aí.
3: O Hugo Souza aconteceu, né? Foi muito bom, seria muito bom pra ele ir para fora, porque se ele tivesse ido antes, talvez hoje ele teria sido convocado.
2: Se ele tivesse ido em janeiro, ele estaria nessa lista hoje, se ele tivesse feito uma boa temporada lá.
3: Sabe por quê? Porque não é desmerecendo o futebol brasileiro, não é desmerecendo o Corinthians, mas sair da sua zona de conforto, sair do time que ele ama, que é o Corinthians, te dá muita casca, cara. Te dá muita casca. Nem que ele tenha que ir pro futebol, né, paraguaio. Jogar no futebol paraguaio. Mas é bom
2: não,
3: sair
2: Paraguai
3: de casa.
2: Não, tem que ir pra Europa.
3: Não, sim, mas é modo de dizer. Ele vai pra Europa. É óbvio que ele vai pra Europa. Mas
2: e
3: sair
2: Roberto
3: de casa
2: também vai.
3: É legal pra tomar aquela casca, pra chegar e, que inclusive é outro nome que alguns corintianos pedem, mas não tem condição. Né? O Yuri Alberto já não tem tanta condição por ser inconsistente. Hoje ele faz um gol de fora da área.
2: Ele ficou
3: meio
2: 9 jogos sem marcar. E fez gol agora.
3: Hoje ele faz um
2: perdeu.
3: Gol de fora da área, lindo, acrobático. Ele
2: fez
3: pode
2: gol
3: fazer
2: contra
3: um gol,
2: o Barra, perdão.
3: Ele pode fazer um gol de bike hoje. Daqui a 3 dias, ele vai estar no treino. Alguma coisa vai acontecer, ele vai começar a cair. Vai ficar 2 meses sem marcar nada.
2: 9 jogos ele tava.
3: Bola vai vir na frente
2: aí
3: dele e ele vai jogar pra cima. Então é um jogador inconsistente. O Ancelotti não quer jogador inconsistente de jeito nenhum. A gente percebeu isso pela convocação. Ele morreu de medo de levar o Hendrick. Não queria levar o Hendrick de jeito nenhum.
2: Mas o Hendrick não é inconsistente. O Hendrick é bom.
3: Mas é novo, né?
2: É muito moleque. É o mais novo
3: de
2: todos.
3: Seguro. É que nem seguro de carro. Quanto mais novo você for, mais caro é. Porque você é inconsistente, você não tem os 11 em campo. Para um moleque desse querer botar a bola debaixo do braço e acabar com o jogo, é 2 minutos.
2: Beleza. Nós vamos agradecer mais uma vez os nossos parceiros, pessoal que está aí conosco toda noite. Na volta do intervalo, o resultado da 16ª rodada do Brasileirão e a classificação. Sai daí não! A gente volta já!
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2: Já estamos de volta, hoje segunda-feira, dia 18 de maio, aniversário da Natiele, Nati Japa, ateliê nas asas do Senhor, um abraço para você, Nati Japa, minha filha, irmã do João, Deus te abençoe grandemente, Nossa Senhora te cubra com o manto sagrado. Não posso mais tocar o hino de São Paulo, senão o Facebook e o YouTube vem aqui e derruba a página, né, porque direitos autorais, nem no celular, João Neto vai aprender. Cantar, ele canta aqui o hino de São Paulo pra nós. Que... Sabe cantar, Hélio? Você canta na igreja? Canta aí o hino de São Paulo pra nós, fazer um favor. Aí, então, Nath, beijo no seu coração, viu? Tudo de bom na sua vida. Bênçãos e bênçãos de Deus na sua vida, minha São Paulina lindeza. 16ª rodada do Brasileirão. Inter 4, Vasco 1, Atlético Mineiro 3, Mirassol 1. Fluminense 2, São Paulo 1. O Dória faz e o Dória dá. É. Parmeira em casa 1, Cruzeiro 1. Ô, Fioca! O que aconteceu? Ô, Tiagão Santana. Aconteceu, Valentim Barbizan, Fabinho Carnacione. O que aconteceu com o Parmeira? Empatou em casa, filho. Vai, Flamengo vai passar os 6, viu? Santos em casa perdeu pro Curitiba 3-0. O que aconteceu com o Peixe, fi? Misericórdia de Deus, você viu o que aconteceu?
3: O cara, que Neymar, lá foi bizarro, hein,
2: Neymar véio? Saiu pra ser atendido. Aí o banco do Santos pede substituição. O retardado do quarto árbitro que põe o número lá achou que o Neymar fosse substituído, mas ninguém falou com ele.
3: Eles só iam jogar com um a menos por um tempinho, porque o Neymar tava sendo atendido.
2: Ele tava sendo atendido fora de campo.
3: Depois ele ia voltar.
2: Mas ninguém pediu a substituição dele, não deu papel, não deu nada.
3: Era pra sair o 27 e entrar o Robinho.
2: Aí, cara, ele pega, põe o 10 lá pra sair e o número do Robinho. Aí,
3: acho que era 7.
2: Aí
3: o
2: Neymar já tava fora, o Robinho entrou. Aí vem o papel com o número 27, velho. O Neymar mostra o papel, virou meme esse papel aí já também.
3: Ele
2: mostra
3: a
2: o número 27.
3: Na TV.
2: Aí é lógico que a arbitragem fala, não, mas eles falaram pra mim, não sei o quê. Aí depois eles vieram com o número de velho. Mentira.
3: Mas na súmula tá escrito que teve erro.
2: Então,
3: súmula eles vazaram a súmula e tava lá o erro.
2: Mentira, porque era o número 27 que era pra sair. O Neymar tava fora sendo atendido. O quarto árbitro achou que fosse o Neymar e substituiu o Neymar. Cara, que absurdo.
3: E aí a gente viu ele mostrando um papelzinho na TV. A gente tinha pego o barco meio andando. E aí eu olhava pra TV, não tinha som, né? A gente tava no restaurante, não tinha som. E aí eu olhava, eu vi o Neymar, falei, será que jogaram um bilhete xingando a família do Neymar? Porque ele tava muito indignado. Ele
2: o Big Joe falou, jogaram o bilhete lá da torcida, jogou o bilhete pro Neymar.
3: Jogaram um bilhete pro Neymar falando mal da família
2: Mandei
3: dele.
2: Mandei foto pro Gui Costa ontem, Gui, e aí, o que tá acontecendo? 3-0, fi, nem de casa.
3: E ele apontava louco, frenético pro papel, eu falei, vixe, que é isso? Aí passou uns minutinhos, deu os highlights do jogo, aí eu vi, tirando o Neymar, no ápice do jogo, assim, tiraram o Neymar. Aí eu falei, eu conectei as coisas, cheguei em casa e consegui ver, né, que foi isso, cara. Mas é bizarro, a arbitragem brasileira não pode fazer isso nunca.
2: Ô, Gilberto Maida, o que aconteceu com o seu Corinthians? Ô, Bola, o que aconteceu com o seu Parmeira? 3-1 pro Botafogo. Rapaz, o Corinthians não viu nem a cor da bola. Chape 2, Remo 1. Olha o Remo ganhando fora de casa. Bragantino 2, Vitória 0. Atlético Paranaense 1, Flamengo 1. E o pessoal do Flamengo reclamando do gramado da Arena, da Baixada. Mas que grama que tem o estádio do Flamengo? Ah, desculpa, o Flamengo não tem estádio. Bando de palhaço. Parmeira é líder com 35, Flamengo 31, tem um jogo a menos. Fluminense 30, São Paulo 24. Atlético Paranaense 24 em quinto. Bragantino 23 em sexto, Curitiba 23, Bahia 23, Botafogo 21, Atlético Mineiro 21, Inter 21, Vasco da Gama 20, Cruzeiro 20, Vitória 19, Grêmio 18, Santos é o primeiro fora da zona em 16º com 18. Corinthians continua na zona com 18, Remo 15, Mirassol 13, Chape 9. Gente, muito obrigado pelo carinho da sua audiência. Valeu, Hélio, valeu, Big Joe. Até amanhã, se Deus quiser. E aquele abraço.
4: Um abraço a todos.
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6: Boa noite para você que nos acompanha em todo o país. Segunda-feira, 18 de maio de 2026. Vamos ao destaque do dia, ciência e tecnologia. Em São Paulo, o presidente Lula anuncia novos investimentos no Cirus, que funciona como um super microscópio de alta precisão. Será ampliada a capacidade brasileira de pesquisa em áreas estratégicas como saúde, energia e novos materiais.
7: Qualquer quantidade de milhões que nós colocarmos é muito pequeno diante da quantidade de milhões que isso aqui vai render para o futuro da sociedade brasileira.
6: E ainda a Petrobras anuncia 37 bilhões para São Paulo até 2030. O investimento vai gerar cerca de 38 mil postos de trabalho diretos e indiretos. Além do refino, os recursos serão aplicados também em gás natural, energia renovável e na expansão do Porto de Santos. Pablo Mundim.
8: Projetos que aumentam a soberania e diminuem a dependência do país de crises externas.
9: Novidades sobre o novo Desenrola Brasil.
6: Ministério da Fazenda lança calculadora que permite simular valores para pagamento da dívida com melhores condições.
9: E a partir de agora, a renegociação pode ser feita também em uma das 10 mil agências dos Correios.
6: Hoje, na apresentação da Voz do Brasil, eu, Mariana Jungmann e Luciano Seixas.
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6: Investimentos em exploração e produção de petróleo.
9: E ampliação da capacidade de processamento dos derivados, como diesel, nas refinarias.
6: Sem esquecer da transição energética, apostando em cadeias mais limpas e sustentáveis.
9: A Petrobras anunciou hoje um pacote de investimentos de 37 bilhões de reais no estado de São Paulo.
6: O presidente Lula esteve no evento na refinaria de Paulínia, que terá sua capacidade ampliada.
8: A refinaria de Paulínia, no interior de São Paulo, é a maior da Petrobras. Sozinha, a Replan abastece 30% do território brasileiro e seu faturamento representa cerca de 1% do produto interno bruto do país. Estrutura que deve crescer ainda mais com o pacote bilionário anunciado pelo presidente Lula. Até 2030, a Petrobras vai investir 37 bilhões de reais no estado de São Paulo. Do total, 17 bilhões serão destinados ao setor de refino. E só na Replan serão 6 bilhões de reais em novos projetos. Com isso, a refinaria será capaz de processar 460 mil barris de petróleo por dia, 5% a mais do que a capacidade atual. Segundo a presidente da Petrobras, Magda Chambrian, os investimentos estão alinhados com a meta de buscar a autossuficiência na produção de diesel.
10: A Petrobras é responsável pelo abastecimento de 75% do diesel do território nacional. Temos projetos para chegar a 85%. E no âmbito dessa discussão de segurança energética do nosso país, nós nos perguntamos por que não 100%. E aí nos comprometemos.

0: importante. É fazer a Petrobras voltar a ser motivo de orgulho. Sabe o que é motivo de orgulho? É a gente fazer tudo o que for necessário para que esse país seja soberano na prospecção e no refino de biocombustível e de combustível, de gasolina, de óleo diesel, de nafta, tudo que a gente puder produzir.
1: Com os investimentos, a Replan deve aumentar a produção de diesel S10, mais puro e menos poluente, e passará a produzir combustível sustentável de aviação, o SAF. Os investimentos anunciados para o estado de São Paulo devem gerar 38 mil empregos diretos e indiretos, segundo a Petrobras. De Paulínia, São Paulo, Pablo Mundim.
2: Considerado a maior infraestrutura científica do Brasil, o acelerador de partículas Sirius, instalado em Campinas, São Paulo, entrou numa nova fase.
3: Com a inauguração de mais 4 estações, o Sirius amplia a pesquisa e desenvolvimento de novas tecnologias estratégicas para o país.
2: Também foi lançada a pedra fundamental do polo, que vai desenvolver tecnologias para o Sistema Único de Saúde.
4: O Sirius, em Campinas, funciona como um gigantesco microscópio de alta precisão. O equipamento possui uma das mais avançadas fontes de luz síncrotron do mundo e consegue analisar diferentes materiais em escala atômica. As primeiras linhas de pesquisa começaram a operar em 2019. Hoje foram inauguradas mais 4 estações. As novas linhas ampliam a capacidade de pesquisa do Sirius em áreas estratégicas, como o desenvolvimento de novos medicamentos, avanços em telecomunicações, análise química de materiais complexos como terras raras e minerais críticos e desenvolvimento de supercondutores. As 4 linhas receberam investimento total de R$ 230 milhões, de reais, sendo 30 milhões do novo PAC. Com a inauguração, o Sirius chega a um total de 15 linhas em funcionamento. A ministra da Ciência, Tecnologia e Inovação, Luciana Santos, disse que o investimento eleva a qualidade das pesquisas científicas no país.
5: Estamos construindo autonomia científica, capacidade nacional, um Brasil forte, independente e soberano, e prova de que o Brasil pode ocupar um lugar de liderança científica, tecnológica e industrial no mundo.
4: O presidente Lula também visitou o canteiro de obras do Orion, que será o primeiro laboratório de biossegurança máxima, voltado ao estudo de patógenos de alta periculosidade. Durante o evento, também foi lançada a pedra fundamental do primeiro polo do Programa Nacional de Inovação Radical em Saúde, voltado ao desenvolvimento de tecnologias para o Sistema Único de Saúde. O ministro substituto da Saúde, Adriano Massuda, destacou a importância do polo para a saúde do país.
6: Estamos falando de infraestrutura integrada voltada para a produção de radiofármacos, diagnósticos avançados, terapias inovadoras, insumos farmacêuticos ativos, as IFAs, que o Brasil e o mundo é tão dependente.
4: O presidente Lula ressaltou a importância dos investimentos em ciência e tecnologia.
0: Qualquer quantidade de milhões que nós colocarmos é muito pequeno diante da quantidade de milhões que isso aqui vai render para o futuro do país e para o futuro da sociedade brasileira.
4: O laboratório Sirius atende pesquisadores do Brasil e do exterior. Quase 90% dos componentes do Sirius foram produzidos ou desenvolvidos no Brasil. Reportagem Dima Soldes.
3: Hoje, 18 de maio, é Dia Nacional de Combate ao Abuso e à Exploração Sexual de Crianças.
2: O governo do Brasil vem fazendo um trabalho transversal com vários ministérios para enfrentar esse problema de maneira mais efetiva e segura para as crianças.
3: Esse trabalho envolve educação, levantamento de dados para a formulação de novas políticas públicas e, principalmente, estímulo à denúncia por parte da sociedade.
2: Hoje a gente conversa com a ministra dos Direitos Humanos e da Cidadania, Janine Mello, sobre cada uma dessas ações. Boa noite, ministra. Bem-vinda.
7: Boa noite, Luciano. Boa noite, Mariana. Obrigada, gente. Um prazer estar aqui com vocês.
2: Ministra, hoje foram feitas várias entregas relacionadas aos direitos da infância. Vamos começar, então, falando sobre as ações normativas para fortalecer o combate ao abuso sexual de crianças e adolescentes. Que atos foram feitos hoje nesse sentido e como eles ajudam nessa luta?
7: Luciano, hoje eu assinei uma portaria para a gente muito importante, que é a portaria que institui a Política Nacional de Enfrentamento e Combate ao Abuso Sexual sexual contra crianças e adolescentes. Então, a gente, né, mais um avanço do ponto de vista normativo em relação a essa agenda. A gente garante aí o compromisso do governo do presidente Lula em organizar as ações do governo federal como um todo para que a gente consiga efetivamente melhorar tanto a etapa de prevenção quanto a etapa de encaminhamento dos casos e também de responsabilidade.

0: responsabilização dos assediadores e dos abusadores de crianças.
1: E hoje, né, ministra, foi lançada uma campanha de enfrentamento à violência sexual contra crianças e adolescentes. Eu vou até chamar, vamos ouvir um trechinho dela.
2: O silêncio não protege a criança. O silêncio protege quem comete a violência. Proteger a criança é agir. Acredite, escute, não julgue. Denuncie qualquer abuso. Disque 100. Disque Direitos Humanos.
1: Pois é, ela vem com essa ideia para reforçar essa ideia da importância da sociedade denunciar, não ser omissa e não ter esse olhar julgador sobre a criança, né?
0: É isso, Mariana. A gente precisa, assim, a prevenção, né, o enfrentamento à violência sexual contra crianças e adolescentes, ela tem três grandes etapas, vamos colocar assim. Então, tem uma parte que é de prevenção, então a gente precisa falar sobre isso. Então, o silêncio, ele não ajuda as crianças, ele não protege as crianças. O silêncio, ele só protege o abusador. Ele só protege aquele que violenta essas crianças e que abusa dessas crianças. Então, o que a gente precisa garantir é, efetivamente, canais de denúncia para, no momento em que o caso aconteça, a gente consiga encaminhar isso adequadamente e que a gente consiga que o Estado dê respostas, né, junto a diferentes autoridades competentes aí, dependendo do caso, para a gente conseguir garantir, efetivamente, que também, aí uma terceira fase, é que a gente responsabilize e puna aquelas pessoas que estão envolvidas nesses crimes.
3: Outra ação transversal lançada hoje foi com o Ministério da Educação, né, com um caderno temático, Papel da Escola no Enfrentamento à Violência contra Meninas e Mulheres. O que é esse material? Ele será entregue nas escolas, aos pais?
0: Então, esse material a gente tem, né, em parceria com o Ministério da Educação, assim como a gente tem também em parceria com outros ministérios. Esse material é um material que vai servir de orientação para os profissionais de educação. Então, professores, todo mundo que está na sala de aula. A escola, para a gente, é um dos principais locos de ensino para, né, acho que para as crianças conseguirem se proteger e para a gente garantir que também a escola, como parte dessa rede de proteção social, seja um lugar em que os professores que estão junto com essas crianças diariamente consigam identificar eventuais sinais de que as pessoas estão passando por algum tipo de situação de violação ou de violência. Então, para a gente é muito importante que os professores e professoras estejam orientados adequadamente para conseguir identificar e encaminhar esses casos para onde a gente precisar, para as autoridades competentes, polícia, quando for o caso, conselhos tutelares.
1: Saber também como abordar,
0: exatamente,
1: né?
0: Exatamente.
1: E não compactuar com essa rede de silêncio.
0: Exatamente. Esse material já está disponível nas redes do MEC e ele vai estar disponível para todos os professores e professoras do Brasil.
1: Agora, foi lançada também, né, ainda falando em educação, foi lançada a matriz Educação que Protege, que é uma parceria com a Unicef, e também um guia para os municípios lidarem aí com a proteção das crianças em festas populares, eventos públicos. Que tipo de orientações esses documentos trazem?
0: Então, acho que a gente tem uma parceria já histórica com o Unicef de muitos anos. Então, tem esses são dois materiais que são exemplos dessa parceria aí muito frutífera que a gente tem com eles. A nossa preocupação foi garantir isso para municípios e para instituições que organizam grandes eventos, saberem como se a gente tivesse um passo a passo do que fazer para a gente ter cuidado com essas crianças. Porque a gente sabe que nesses momentos é muito comum que aconteçam situações, que a criança às vezes fica desacompanhada, as pessoas às vezes não estão totalmente atentas ao que está acontecendo, e a gente precisa garantir que tenha, inclusive no âmbito desses eventos, estruturas de atendimento para evitar que esses casos fiquem sem encaminhamento naquele momento imediato em que acontecem.
3: Ministra, outra parceria importante, ou outras parcerias importantes, são com a Polícia Rodoviária Federal e os conselhos tutelares, né? A ideia é contar com essas instituições nas localidades de difícil acesso, não é isso?
0: É isso. Com a Polícia Rodoviária Federal, a gente tem a polícia já tem uma metodologia que chama MAPEAR, que é implementada para exatamente identificar e fiscalizar pontos que a gente tem nas rodovias federais em que a gente sabe que tem uma incidência grande de violação contra crianças. Então, na verdade, hoje a Polícia Rodoviária Federal está atualizando essa metodologia para a gente conseguir qualificar e aprimorar esse atendimento, para a gente ter tempestividade e agilidade na identificação desses casos e no encaminhamento policial em relação a isso. Então, essa é uma parceria para a gente super importante com a Polícia Rodoviária Federal, que está em andamento já há um tempo, mas a gente agora atualiza para aprimorar. A outra que a gente tem com os conselhos tutelares, na verdade, é uma atuação, né, no âmbito do nosso ministério em várias dimensões, vamos colocar assim, e a gente tem principalmente uma preocupação em fortalecer e garantir que os conselhos tutelares consigam executar suas atribuições na proteção e na defesa dos direitos das crianças e dos adolescentes. Então, a gente tem programas de equipagem, fortalecimento via capacitação desses conselheiros e dessas conselheiras. Então, tem uma série de medidas que a gente faz junto aos conselhos para garantir que eles possam aí nos apoiar na implementação das políticas de defesa de criança e adolescente.
1: Eu acho que até é importante a gente ressaltar esse trabalho que a Polícia Rodoviária Federal faz, porque há lugares onde, basicamente, é a PRF ali que Exatamente. Tem mais condição de atuar, né? Porque é mais difícil de chegar, mais difícil de manter, às vezes, alguém do Estado por lá, né?
0: Exatamente.
1: Ministra, a gente não pode deixar de falar aqui das novas formas de violência sexual, principalmente no ambiente digital, né? A senhora pode falar um pouco pra gente sobre o ECA digital e como é que tem sido o enfrentamento da violência nesse ambiente virtual?
0: Claro, então, o ECA, bom, foi um avanço histórico, importantíssimo que o Brasil deu no último, né, agora no último, a gente aprovou, sancionou a lei no ano passado, esse ano a gente conseguiu publicar o decreto que regulamenta e que indica, inclusive, para o setor de tecnologia e das plataformas, como é que o ECA digital vai ser efetivamente implementado. A gente precisa, acho que, caminhar em duas direções. Uma é garantir que, efetivamente, o ECA digital seja implementado, se torne uma realidade na vida das famílias. Havia uma preocupação muito grande de todas as famílias brasileiras com a forma com que o acesso à internet tem se dado de maneira cada vez mais precoce e cada vez menos supervisionada. Então, para a gente é importante garantir que haja uma parceria entre famílias, Estado e iniciativa privada para a gente criar e permitir que o ambiente digital seja um ambiente protegido para as crianças, um ambiente seguro para que elas naveguem. O acesso à internet, à tecnologia é uma realidade. A gente não tem como lutar contra isso, mas a gente precisa garantir que esse espaço seja um espaço mais seguro para crianças e adolescentes. Então, o ECA que trouxe exatamente essa perspectiva. E para a gente é muito importante afirmar e acho que reiterar que o Brasil, ele define, ao estabelecermos o ECA digital, o que o Brasil diz é: eu estou definindo um limite enquanto país para o que a gente permite em relação à operação ou regras de negócio, ou modelos de negócio que a gente não quer que sejam baseados na vulnerabilidade da infância. O Brasil diz isso de maneira muito explícita e evidente, inclusive servindo de exemplo e de referência aí para outros países.
3: Nesse contexto, né, ministra, temos também o guia sobre dispositivos digitais, né, o uso por crianças e adolescentes. Que tipo de orientações estão nesse guia? E ele tem tido, a população tem demonstrado interesse nesse guia?
0: Muito, Luciano. Esse guia ele foi um guia que antecedeu ali a parte da regulamentação do ECA digital e ele, na verdade, serviu para isso. Vários pais, várias mães e pessoas que responsáveis por as crianças não sabem exatamente como mexer em determinados tipos de aplicativos ou de rede social. Então, o guia, ele, inclusive, ajuda a fazer a supervisão parental. Então, tem várias famílias que acessaram e que nos retornaram e nos deram um feedback em relação a isso, de que foi importante para orientar essas pessoas de quais são os instrumentos e quais são os mecanismos que a gente pode contar para garantir que as crianças tenham acesso mais seguro a esses aplicativos e a essas plataformas de maneira geral. E aí a gente também tem ali parte que vai dedicado para as outros equipamentos da rede de proteção de crianças e adolescentes, para os profissionais de saúde, para os profissionais de assistência social, profissionais de educação. Então ele é voltado para famílias, mas também para todos aqueles que de alguma forma interagem com o dia a dia e cotidiano dessas crianças, para que a gente tenha ali orientações meio coordenadas em relação a isso.
1: Onde é que a gente consegue acesso ao guia, ministra?
0: Ele tem uma plataforma específica, um site, ele está disponível para download. A gente tem também vários materiais impressos que foram distribuídos em diferentes locais. Mas ele está disponível hoje, inclusive no site do nosso próprio Ministério.
1: Então vamos lá, é Guia sobre Uso de Dispositivos Digitais por Crianças e Adolescentes. É assim que é possível buscar na internet e encontrar ele, então.
0: O apelido dele é Guia de Telas. Pode botar Guia no Google aí, Guia de Telas, que eu acho que vocês acham de maneira mais fácil também.
1: Tá ótimo. Nós conversamos com Janine Mello, ministra dos Direitos Humanos e da Cidadania. Ministra, muito obrigada pela sua entrevista à Voz do Brasil.
0: Obrigada, Mariana. Obrigada, Luciano. Boa noite, gente.
3: Cartão de crédito, cheque especial, financiamento estudantil, o Desenrola chegou para ajudar os brasileiros a se livrarem de vários tipos de dívidas.
1: E entre as novidades do programa está um simulador que calcula os prazos, descontos e o valor final da dívida a ser quitada.
3: Outra facilidade é ter atendimento presencial em uma agência dos Correios.
4: Luciana Abreu é fisioterapeuta e conta que na época da faculdade recorreu ao Fundo de Financiamento Estudantil, FIES, para custear as mensalidades. Já formada, ela acabou atrasando os pagamentos do financiamento e viu o débito virar uma bola de neve. Só em 2023, Luciana conseguiu renegociar a dívida graças ao programa Desenrola Brasil do governo federal.
5: Hoje eu já quitei a minha dívida e isso me proporcionou liberdade e autonomia. autonomia financeira.
4: Para ajudar pessoas que desejam limpar o nome, o governo do Brasil lançou neste mês o programa Desenrola Brasil Famílias, ou Desenrola 2.0. Além das condições especiais, o programa trouxe ainda uma novidade. Nesta edição, os interessados podem realizar uma simulação com uma nova calculadora digital. Desenvolvida pelo Ministério da Fazenda, a calculadora mostra uma estimativa das condições de renegociação antes que a pessoa procure uma instituição financeira. Segundo o secretário de Reformas Econômicas do Ministério, Regis Dudena, outra função disponível é a possibilidade de calcular o uso do Fundo de Garantia do Tempo de Serviço, FGTS.
6: Automaticamente, esse simulador já faz uma projeção de qual vai ser o tamanho do desconto e como ele poderá vir a parcelar essa dívida, inclusive utilizando-se do saque do FGTS para abatimento dessa dívida. Então, é uma ferramenta para ajudar o cidadão a saber se a política pública está sendo aplicada corretamente para ele.
4: A calculadora pode ser acessada no endereço simuladordesenrola.fazenda.gov.br. Para quem prefere atendimento presencial ou não tem facilidade com as ferramentas digitais, também é possível renegociar as dívidas indo a uma das mais de 10 mil agências dos Correios espalhadas pelo país. Reportagem Gabriela Noronha.
0: E na hora de renegociar as dívidas, cuidado com golpes.
3: O Ministério da Fazenda alerta para um golpe que usa um site falso do Novo Desenrola Brasil para enganar pessoas interessadas em renegociar dívidas.
7: A página imita canais oficiais e promete limpar o nome do usuário em até 5 dias. Segundo o Ministério, os golpistas pedem consulta de CPF para verificar uma suposta elegibilidade ao programa, coletam informações pessoais e cobram pagamentos via Pix sob a justificativa de taxas administrativas e processamento eletrônico. O site também usa um chat para levantar informações sobre o tipo de dívida, como a do cartão de crédito. Por exemplo, a pasta reforça que não existe cobrança de taxa para participar do Novo Desenrola Brasil. Vale lembrar que o site oficial do programa está disponível na página do Ministério da Fazenda, gov.br/fazenda. Dilson Santa Fé, para a Voz do Brasil.
0: Proteger a Amazônia e as fronteiras para fortalecer a soberania nacional.
3: É o que pretende o programa Território Seguro e Amazônia Soberana, lançado hoje em Manaus.
0: A iniciativa tem como foco 7 territórios prioritários, onde vivem 38 etnias indígenas.
8: A iniciativa faz parte do Plano Brasil contra o Crime Organizado e integra várias forças do governo federal para enfrentar a criminalidade. O ministro da Justiça e Segurança Pública, Wellington César Lima e Silva, destacou que as facções que agem na Amazônia Legal são diferentes dos grupos criminosos de São Paulo e Rio de Janeiro. Por isso, o programa deve atender a segurança regional e combater crimes divididos em 4 pilares.
9: O primeiro pilar é o lucro. Aqui, o ouro do garimpo ilegal, a madeira sem origem, a terra grilada, a cocaína que desce os rios. O segundo pilar é o controle a partir das prisões e dos territórios dominados, de onde lideranças articulam atividades criminosas. O terceiro pilar é o poder armado, alimentado pelo mercado legal de armas que cruza as fronteiras norte e oeste do país. E finalmente o quarto pilar é a violência letal contra ribeirinhos, contra lideranças indígenas, contra agentes públicos.
8: O programa tem como foco 7 territórios prioritários, onde vivem 38 etnias indígenas e tem investimento inicial de 209 milhões de reais. A ideia é combinar ações de repressão, prevenção e fortalecimento das economias locais a fim de evitar que indígenas sejam cooptados pelo crime. Como explica o ministro dos Povos Indígenas, Eloy Terê.
10: Nós detectamos aí dentro dos territórios, além dessas facções, elas vão assediando os indígenas. E muitos indígenas acabam sendo assediados por falta de oportunidade, por não ter outros meios de sobrevivência, sem ter também o apoio para realizar suas atividades próprias, né? Então, não tem perspectiva de vida. Então, é a partir dessa dimensão que o Estado precisa agir.
8: O programa Brasil contra o Crime Organizado foi lançado no dia 12 de maio para desarticular as estruturas econômicas, operacionais e territoriais que sustentam as organizações criminosas. Reportagem Luana Karen.
3: Mais Mais de 19 milhões de famílias em todo o país começam a receber hoje a parcela do mês de maio do Bolsa Família.
1: O repasse foi unificado em 217 municípios brasileiros. As famílias que vivem em áreas em emergência ou calamidade pública reconhecidas pelo governo do Brasil.
3: E uma novidade, a partir de hoje as famílias beneficiárias podem contar com um aplicativo renovado.
1: Quem explica pra gente é o ministro do Desenvolvimento e Assistência Social, Família e Combate à Fome, Wellington Dias.
5: É uma ferramenta que permite a cada família beneficiária poder dar solução a problemas que tenha. Por exemplo, por que que teve o bloqueio? Lá no aplicativo você vai conseguir saber e vai conseguir ali dar a solução. Também é uma ferramenta para acessar vários programas além do Bolsa Família. O Minha Casa Minha Vida, como é que eu faço para me cadastrar? O programa Gás do Povo, Luz do Povo, o programa Pé de Meia, ou seja, são várias portas que se abrem para o público do Bolsa Família.
3: E essas foram as notícias do governo do Brasil.
1: Fique agora com as notícias do Poder Judiciário e do Congresso Nacional. Boa noite.
3: Boa noite para você, até amanhã.
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13: STF invalida lei do Espírito Santo que permite aos pais vetar filhos em aulas sobre gênero e sexualidade.
14: STJ recebe nova denúncia contra ex-governador do Acre em ação por fraude e desvio em obras públicas.
13: TSE realiza confirmação do teste público da urna.
14: Boa noite, eu sou Marcela Luiza.
13: E eu sou Walter Lima.
14: Supremo Tribunal Federal invalida a lei do Espírito Santo que permitia a pais vetar filhos em aulas sobre gênero e sexualidade.
13: Na mesma sessão virtual, o STF também declarou inconstitucional uma lei de Betim, em Minas Gerais, que proibia o uso da chamada linguagem neutra nas escolas. Marta Ferreira.
15: A norma capixaba foi questionada no Supremo pela Aliança Nacional LGBTI+, pela Associação Brasileira de Famílias Transafetivas e pela Associação Comunitária Cultural e de Apoio Social, Fórum Nacional de Travestis e Transsexuais Negras e Negros. Prevaleceu o voto da relatora ministra Carmen Lúcia. Para ela, o legislativo capixaba extrapolou sua competência constitucional ao tratar de diretrizes e bases da educação, matéria reservada à União. Na avaliação da ministra, a norma interferiu indevidamente no currículo pedagógico, cujas regras são disciplinadas pela Lei de Diretrizes e Bases da Educação Nacional. Na mesma sessão virtual, os ministros também declararam inconstitucional a Lei 7.015 de 2022 do município de Betim, em Minas Gerais, que proibia o uso da chamada linguagem neutra nas escolas. O relator da ação, o ministro Luiz Fux, afirmou que o tribunal tem jurisprudência consolidada, segundo a qual estados e municípios não podem proibir o uso da linguagem neutra em instituições públicas ou privadas de ensino, por se tratar de matéria vinculada às diretrizes educacionais, cuja competência é da União.
14: Corte Especial do STJ recebe nova denúncia contra o ex-governador do Acre, Gladson Cameli.
13: Agora, o político é acusado pelos crimes de peculato, desvio e fraude à licitação por supostas irregularidades na contratação de obras para rodovia estadual em Cruzeiro do Sul. Fátima Uchoa.
16: Com a decisão, o ex-governador se tornou réu em mais uma ação penal. A Corte Especial já o havia condenado a 25 anos e 9 meses de reclusão, a maior pena já aplicada pelo STJ em uma ação penal originária. Segundo o Ministério Público Federal, no início do primeiro mandato no governo do Acre, em 2020, o então governador Gladson Cameli teria articulado articulado esquema para frustrar o caráter competitivo da licitação para obras de duplicação da AC-405, direcionando o contrato para a construtora Colorado, empresa ligada à família dele. A acusação também aponta suposto superfaturamento no contrato. A relatora na Corte Especial é a ministra Nancy Andrighi.
14: Moradores da Ilha do Marajó, no Pará, buscam atendimento no mutirão da Justiça do Trabalho.
17: O mutirão é uma parceria com o Conselho Nacional de Justiça. Luma Soares.
18: Os atendimentos começaram cedo em Portel, na Ilha do Marajó. Centenas de pessoas enfrentaram filas na madrugada para garantir serviços como orientações trabalhistas, emissão de documentos, previdência e atendimento de saúde. Os atendimentos vão até sexta-feira, dia 22, das 8 da manhã às 6 da tarde.
14: O Tribunal Superior Eleitoral realizou a confirmação do teste público da urna.
17: Os investigadores validaram as correções e aprimoramentos nos sistemas eleitorais. Fábio Ruas.
19: O teste de confirmação foi realizado entre os dias 13 e 15 de maio. Os testes comprovaram mais uma vez a segurança do sistema eleitoral brasileiro. Ficou constatado que nenhum dos quatro achados do teste da urna, realizado no final do ano passado, fragilizou o sigilo e a integridade do voto, que são os pilares do processo eleitoral do país.
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14: Uma boa noite.
17: E até amanhã.
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21: Eu sou Paula Groba.
22: E eu sou Ricardo Nakaoka.
21: E estes são os destaques de hoje do Jornal do Senado, que começa agora.
22: Cinco estados são premiados no Senado por avanço na alfabetização infantil.
21: Presidente do Banco Central participa de audiência com senadores para prestação de contas e esclarecimentos sobre o Banco Master.
22: Senado debate criação do Estatuto da Poupança para proteger famílias endividadas.
21: Boa noite.
22: Boa noite.
21: Aprender a ler e escrever na idade certa pode definir todo o futuro escolar de uma criança. E alguns estados brasileiros têm conseguido avançar nesse desafio.
22: Hoje, o Senado homenageou cinco governadores que se destacaram pelos resultados na alfabetização de crianças de até 8 anos, reconhecendo políticas públicas que melhoraram o desempenho dos alunos nos primeiros anos da educação básica. Os detalhes na reportagem de Rodrigo Rezende.
23: O reconhecimento é feito a partir de critérios técnicos que levam em conta 4 eixos de avaliação: resultados de alfabetização, equidade, formação de professores e regime de colaboração. O senador Cid Gomes, do PSB do Ceará, que propôs a iniciativa e presidiu a homenagem, afirmou que a premiação é um incentivo para que mais governantes invistam em educação.
24: Hoje, consolidamos a tradição que iniciamos em 2025. Confirmamos o compromisso desta casa com a educação, com a democracia e com a superação das desigualdades. Deixamos claro que os esforços dos governantes que lutam por uma educação de qualidade não passarão desapercebidos.
23: Juliano Manzep, representante do governador de Mato Grosso, Otaviano Pivetta, afirmou que o prêmio é resultado de um trabalho coletivo.
25: Esse prêmio não é apenas do governo. Nós dedicamos ele também a todos os gestores, professores, diretores de escolas, prefeitos municipais e toda a classe educadora.
23: Erivonaldo Alves, secretário de Educação da Paraíba, representante do governador Lucas Ribeiro, ressaltou que a alfabetização na idade certa abre diversas portas durante a vida.
26: Em nome de cada aluno paraibano, de 6 a 7 anos de idade, que descobre o mundo através da leitura. Alfabetizar não é apenas um favor, é um direito que todas as crianças têm.
23: O governador do Piauí, Rafael Fonteles, saudou a parceria entre os entes federados na conquista de bons números de alfabetização no estado.
27: Sabemos que essa é uma política executada pelos municípios diretamente, mas pode e deve ser apoiada pelos estados e pelo governo federal.
23: O governador do Ceará, Eumano de Freitas, ressaltou a longevidade das políticas educacionais no estado.
27: É também motivo de orgulho fazer parte de um projeto educacional que se tornou referência nacional e que foi construído com visão de longo prazo, compromisso público e continuidade administrativa.
23: O Comitê Técnico da Comenda conta com representantes do Ministério da Educação, do INEP, do Unicef e de instituições ligadas à educação, caso da Fundação Roberto Marinho, Fundação Lehman, Associação Bem Comum e o Instituto Natura.
21: O senador Marcelo Castro, do MDB do Piauí, cobrou uma decisão definitiva do Supremo Tribunal Federal sobre a divisão dos royalties do petróleo. Hoje, a maior parte desses recursos fica concentrada em três estados produtores: Rio de Janeiro, São Paulo e o Espírito Santo.
22: Em 2012, o Congresso aprovou novas regras para ampliar a participação dos estados não produtores, mas a lei acabou suspensa pelo STF em 2013. Neste mês, o julgamento foi retomado, mas voltou a ser interrompido após pedido de vista do ministro Flávio Dino.
0: 86% ficam no Rio de Janeiro, 4,4% no Espírito Santo, 0,6% em São Paulo. Somando tudo, 94% dos royalties do petróleo do Brasil ficam em três estados, especialmente em um único estado do Brasil.
21: E outra decisão recente do Supremo Tribunal Federal teve impacto direto nas relações de trabalho e nos direitos das mulheres.
22: O STF considerou constitucional a lei aprovada pelo Senado em 2023, que prevê medidas para promover a igualdade salarial entre homens e mulheres nas empresas. A norma vinha sendo questionada por entidades empresariais e trabalhistas. A reportagem é de Raíssa Abreu.
2: A iniciativa do governo, aprovada pelo Senado em junho de 2023, obriga empresas a divulgarem periodicamente salários e critérios de remuneração de seus funcionários e a adotarem medidas para correção de desigualdades entre salários de homens e mulheres na mesma função. O ministro Alexandre de Moraes considerou que a lei cumpre o objetivo de promover a transparência e enfrentar a desigualdade. Para a relatora da proposta no Senado, a senadora Tereza Leitão, do PT de Pernambuco, ainda há muito por fazer.
4: Eu acho que o primeiro ponto a ser feito é essa radiografia da situação, porque existe já a disparidade e quando você dá o corte racial, ela aumenta, como também cortes regionais, cortes territoriais. Então, esse mapa, a gente precisa se valer dele para poder fazer as políticas de reparação, de superação dessa realidade.
2: Mulheres recebem, em média, 21% a menos que os homens. Quando o recorte é racial, a diferença salarial entre homens brancos e mulheres negras é de 53%.
21: Audiência com o presidente do Banco Central, renegociação de dívidas rurais e propostas para garantir a gratuidade do PIX movimentam a agenda das comissões do Senado nesta semana.
22: Projetos sobre protocolo antirracista e militarização de escolas também estão entre os destaques. Repórter Marcela Diniz.
6: Na terça, a Comissão de Assuntos Econômicos ouve o presidente do Banco Central, Gabriel Galípolo, entre outros assuntos, sobre a fraude do Banco Master e as providências do BC com relação ao BRB, Banco de Brasília. O colegiado também pode votar a utilização do Fundo Social do Pré-Sal para renegociação de dívidas de produtores rurais. Para o presidente do colegiado, senador Renan Calheiros, do MDB de Alagoas, a crise é grave e demanda solução urgente.
7: Problemas climáticos, com problemas macroeconômicos, guerras, câmbio baixo, mercado reduzido, juros altíssimos, as suas garantias foram comidas pela remuneração desses juros absurdos.
6: Também na terça, a Comissão de Educação analisa o protocolo antirracismo, misoginia e demais preconceitos nas escolas. Na quarta, a Comissão de Constituição e Justiça poderá votar a PEC que amplia a autonomia do Banco Central e garante gratuidade do PIX. E na quinta, tem debate na Comissão de Educação sobre militarização de escolas públicas. O pedido de audiência cita agressões, punições desmedidas e outras violações em ambiente escolar.
21: Já no plenário, senadores devem votar nesta semana semana o projeto de lei complementar que garante a manutenção de incentivos de tributos federais a pessoas jurídicas sem fins lucrativos, independentemente de sua qualificação.
22: A pauta de votações desta semana também inclui indicações para a representação do Brasil no exterior e para o Conselho Nacional de Justiça, aumento de prazo para contestar a autoria de crimes praticados no ambiente doméstico e ainda a criação da Política Nacional para Estudantes com Altas Habilidades ou Superdotação.
21: Guardar dinheiro no fim do mês ainda é um desafio para milhões de brasileiros endividados. Para estimular a criação de reservas financeiras e reduzir o superendividamento, um projeto em análise no Senado cria o chamado Estatuto da Poupança.
22: A proposta prevê mudanças no FGTS, incentivos ao hábito de poupar e novas regras para contratos de crédito. Os detalhes com a repórter Patrícia Oliveira.
1: A proposta do senador Confúcio Moura, do MDB de Rondônia, cria uma política de orientação para o consumo consciente, por meio de educação financeira, além de incentivos à poupança. Entre as medidas está a criação de prêmios para trabalhadores com saldo no FGTS e para bons pagadores. O projeto também prevê o direito ao arrependimento, com um prazo para reflexão de quem solicitar um empréstimo bancário antes que seja finalizado. Confúcio Moura destaca que facilidades como compras pela internet estimulam o consumo desnecessário por impulso e o endividamento pode levar a decisões arriscadas, como apostas online ou empréstimo consignado.
3: O crédito, que deveria funcionar como apoio momentâneo, passou a ocupar o espaço da renda. Virou ponte para atravessar o mês. Virou instrumento de sobrevivência.
1: O projeto ainda proíbe o aumento automático do limite do cartão ou do cheque especial. E as faturas deverão informar o valor total dos financiamentos em reais.
22: Com edição de Paula Groba e trabalhos técnicos de João Lira, o Jornal do Senado fica por aqui. Acompanhe agora as notícias da Câmara dos Deputados. Boa noite.
21: Boa noite e até amanhã.
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8: Avança a proposta que cria a política de proteção às pessoas com ostomia.
9: Câmara analisa projeto que regulamenta a atuação do síndico profissional.
8: Deputados debatem obrigação do SUS aceitar exame em clínica privada.
9: Boa noite. Plenário pode votar projeto que obriga o SUS a aceitar exames feitos em clínicas privadas. Entenda na reportagem de Antônio Vital.
10: Ganhou o regime de urgência e pode ser votado a qualquer momento no plenário da Câmara, projeto que obriga o Sistema Único de Saúde, o SUS, a aceitar exames realizados em clínicas privadas. A justificativa é que isso poderia acelerar o tratamento de pacientes que enfrentam filas e demora na realização de exames no sistema de saúde público. A proposta condiciona a aceitação dos exames privados aos prazos de validade e padrões de qualidade a serem definidos pelo Ministério da Saúde. Com regime de urgência, o projeto pode ser votado diretamente no plenário da Câmara, sem passar pela análise das comissões permanentes da Casa. Mas a votação da urgência provocou debate no plenário. Deputados aliados ao governo criticaram a proposta, com o argumento de que os médicos do SUS hoje não são impedidos de aceitar esses exames e que, se o projeto virar lei, pode beneficiar pacientes que têm condições de pagar. Foi o que disse o deputado Jorge Sola, do PT da Bahia.
11: Não existe nenhuma barreira para que exames feitos na rede privada sejam utilizados pelo SUS. O que existe são critérios da qualidade dos exames que são realizados, serem confiáveis ou não. Esse projeto vai oficializar problemas graves, onde muitas vezes um paciente passa na frente de uma fila existente porque ele tem condição de pagar os procedimentos diagnósticos.
10: O autor do projeto, o deputado Nicolas Ferreira, do PL de Minas Gerais, diz que o uso de exames feitos em clínicas privadas poderia resolver o problema das filas e atrasos no atendimento da rede pública.
15: Quero dizer bem claro que isso é um projeto técnico, um projeto que vem de uma demanda de pessoas reais que precisam de agilidade, tempo e recurso, que serão ali realmente beneficiados, porque ele pode fazer o exame privado e já chegar com o SUS com esse exame para poder ajudar no atendimento. Então, realmente, a união tanto do SUS quanto da rede privada para poder melhorar a saúde no nosso país.
10: Ainda não há data para votação no plenário da Câmara do projeto que obriga o Sistema Único de Saúde a aceitar exames realizados em clínicas privadas. Da Rádio Câmara de Brasília, Antônio Vital.
5: Votação.
12: Câmara aprova projeto que garante acesso à reprodução assistida para mulheres em tratamento de câncer. A repórter Sofia Peçanha nos conta como deve funcionar.
13: Os deputados aprovaram o projeto que estabelece a Política Nacional de Atenção Integral em Reprodução Humana Assistida. Apresentada pela deputada Isa Arruda, do MDB de Pernambuco, a proposta garante o acesso a serviços de reprodução assistida a mulheres em tratamento de câncer que possa afetar a sua fertilidade ou com diagnóstico de endometriose. Segundo a relatora na Comissão de Saúde, a deputada Jandira Fegali, do PSDB do Rio de Janeiro, a medida é necessária para garantir que a política, hoje baseada em portarias do Ministério da Saúde, tenha perenidade e aplicação uniforme em todo o país, oferecendo atendimento seguro a todas as pacientes.
14: A colaboração entre diferentes esferas é fundamental para assegurar a qualidade e a uniformidade dos serviços prestados, já que a governança colaborativa melhora os resultados de políticas públicas complexas como as da saúde.
13: O projeto prevê que o Sistema Único de Saúde, o SUS, assegure o acesso a serviços de reprodução assistida em todas as unidades federativas. Porém, quando a rede do SUS for insuficiente, o poder público poderá recorrer a serviços privados filantrópicos ou sem fins lucrativos. Além disso, o texto garante o acesso ao congelamento de óvulos e a outros serviços de reprodução assistida para mulheres que passam por tratamento de câncer, protegendo o direito à maternidade e à preservação da fertilidade antes de procedimentos que possam prejudicá-la, como afirma a deputada Jandira Fegali.
14: Dessa forma, a possibilidade de preservar a fertilidade oferece uma perspectiva positiva e um ganho significativo na qualidade de vida para as pacientes oncológicas, o que reduz o impacto psicológico associado à perda da capacidade de ter filhos biologicamente.
13: Quando a proposta estiver valendo como lei, todos os procedimentos de reprodução assistida deverão constar da tabela de procedimentos do SUS, garantindo financiamento adequado e acesso integral aos serviços. O projeto que garante acesso à reprodução assistida para mulheres em tratamento de câncer segue para análise do Senado. Da Rádio Câmara de Brasília, Sofia Peçanha.
5: Saúde.
9: Pessoas que passaram por um procedimento cirúrgico chamado ostomia são foco de um projeto que está sendo examinado na Câmara. O repórter José Carlos Oliveira tem os detalhes.
16: Avança na Câmara dos Deputados a proposta de criação da Política Nacional de Proteção às Pessoas com Ostomia, ou seja, aqueles pacientes que passaram por cirurgia para fazer uma abertura de ligação direta entre um órgão interno e o exterior do corpo. A intenção é garantir direitos, inclusão social e assistência integral a essas pessoas. A proposta do deputado Clodoaldo Magalhães, do PV de Pernambuco, já havia sido alterada na Comissão de Defesa dos Direitos das Pessoas com Deficiência. O texto ganhou ainda mais abrangência após a aprovação na Comissão de Trabalho com relatoria da deputada Flávia Moraes, de Goiás.
17: A gente busca justamente abranger aos outros tipos de ostomia, então a gente trata da ostomia, tanto pode ser na traqueia, quanto pode ser no intestino, e também da situação daquela ostomia provisória, que é temporária, aquela que vai ficar por um tempo e depois ela fecha, e aquela que é constante, permanente, né? Então tudo isso requer cuidado diferenciado e a gente fez então esse detalhamento. E com isso a gente vai ter aí um marco legal importante em relação ao paciente ostomizado.
16: Entre os benefícios previstos estão distribuição gratuita e regular de equipamentos e materiais de ostomia pelo SUS, isenção de impostos sobre produtos e acessórios específicos para a ostomia, centros de referência especializados com atendimento multidisciplinar em todo o país, programas de reabilitação física e reinserção social e laboral, adaptação de banheiros públicos e campanhas de conscientização e educação. O texto ainda protege o paciente de demissão desde a indicação médica para a cirurgia até 12 meses após o retorno ao trabalho. Flávia Moraes comentou a importância da política nacional.
17: Projeto muito relevante, com certeza ele vai trazer uma dignidade, uma qualidade de vida muito diferente para esse paciente, que muitas vezes sofre constrangimento no local de trabalho por falta de adaptação, nos banheiros por falta de adequação.
16: A proposta de política nacional de proteção às pessoas com ostomia ainda vai passar pela análise das comissões de saúde, de finanças e tributação e de Constituição e Justiça. Da Rádio Câmara de Brasília, José Carlos Oliveira.
5: Trabalho.
18: Charles Fernandes, do PSD da Bahia, defende a votação urgente de proposta que regulamenta a aposentadoria especial dos agentes comunitários de saúde e de combate a endemias. O deputado afirma que o texto garante justiça e valorização aos trabalhadores.
19: O que, que é esse projeto? Vai trazer a segurança jurídica, vai trazer uma segurança para todos os agentes comunitários de saúde, uma aposentadoria especial. Os homens com 52 anos e as mulheres com 50 anos. Os agentes comunitários de saúde, eles trabalham no dia a dia, caminhando nas ruas com poeira, com lama, com sol quente. Então, é necessário e é importante regulamentar aposentadoria especial dos agentes comunitários de saúde.
9: Charles Fernandes lembra que os agentes comunitários de saúde e de combate a endemias prestam a primeira assistência às famílias, exercendo papel essencial na atenção básica ao acompanhar de perto a realidade dos bairros, das comunidades rurais e do interior do país.
5: Comissões.
18: É cada vez mais comum que condomínios tenham como síndico alguém que não mora no local. Por isso, a Câmara está examinando uma proposta que regulamenta a atividade do síndico profissional. A reportagem é de Luiz Cláudio Canuto.
20: Projeto aprovado na Comissão de Trabalho regulamenta a profissão de síndico profissional. O autor da proposta, deputado Paulo Alexandre Barbosa, lembra que o Código Civil de 2002 estabelece que a Assembleia do Condomínio pode escolher síndico que não more no condomínio para exercer a administração, o que possibilitou o surgimento do síndico profissional, uma alternativa cada vez mais comum nos condomínios brasileiros. Há, inclusive, empresas condominiais. Na opinião do deputado, isso mostra busca por mais profissionalismo na gestão condominial, além de resolver o problema de muitos condomínios onde ninguém quer assumir a função. O projeto foi apresentado para regulamentar a figura do síndico profissional no ordenamento jurídico brasileiro e estabelecer regras de contratação, atribuições e responsabilidades, e também prevenir conflitos, dando maior segurança jurídica para todos. O relator da proposta na comissão foi o deputado Léo Prates, da Bahia. Ele modificou o texto original, que previa como pré-requisito para o síndico profissional ter completado o ensino médio. Pela nova versão, a formação exigida é de tecnólogo em gestão de condomínio ou graduação em administração ou direito, além de inscrições nos conselhos regionais de administração ou na OAB.
23: Surgiu a necessidade do Congresso Nacional regular essa atividade. Esse projeto, logicamente, nos interessou, porque é um bom debate, e nós conseguimos a aprovação, graças a Deus, unânime, na criação da profissão de síndico profissional, protegendo a sociedade, porque a gente acha que tem que ter uma qualificação para se exercer, já que não é uma atividade tão simples. Ele tem que cuidar de terceirização de mão de obra, ele tem que cuidar de obras de engenharia, uma série de atividades que são atinentes à vida condominial. Então, nós aceitamos a profissão, por exemplo, de técnico em administração, que é nível médio, mas é o mínimo que a gente pode exigir de uma pessoa que vai cuidar de tantas vidas. Então, a gente acha que o projeto saiu redondo, agora ele segue a tramitação na Câmara, e eu acho que ele com certeza vai ter um fim, porque é necessário regular essa profissão que já é exercida por uma série de pessoas.
20: O projeto que regulamenta a profissão de síndico profissional já está na Comissão de Constituição e Justiça. Da Rádio Câmara de Brasília, Luiz Cláudio Canuto.
18: Democracia não é só voto, mas sem voto não há democracia. Há 94 anos, em 24 de fevereiro de 1932, as mulheres brasileiras finalmente conquistaram o direito de eleger seus representantes e de serem eleitas. Tornaram-se, assim, sujeitas plenas de direitos políticos em âmbito nacional. Um passo decisivo na consolidação da cidadania feminina. Democracia só é plena com participação feminina nos espaços de decisão. 24 de fevereiro, dia da conquista do voto feminino no Brasil.
5: Segurança Pública.
9: Os deputados aprovaram participação social na elaboração de políticas no plano para enfrentar violência contra a mulher. Acompanhe na reportagem de Júlia Lopes.
24: A Câmara dos Deputados aprovou o projeto que assegura a participação de instituições da sociedade civil na elaboração das políticas de segurança previstas no Plano Nacional de Prevenção e Enfrentamento à Violência contra a Mulher. O projeto muda a Política Nacional de Segurança Pública e Defesa Nacional, que tem entre seus instrumentos o Plano de Enfrentamento à Violência contra a Mulher. A proposta do deputado Marangoni prevê que a participação da sociedade civil no plano tenha caráter opinativo e seja voltada principalmente à rede de atendimento à mulher. Entre as diretrizes do plano estão a proteção da família, o atendimento humanizado, a não revitimização da mulher, além da assistência às vítimas e seus familiares e o incentivo à denúncia. Para a relatora da proposta na Comissão de Defesa dos Direitos da Mulher, deputada Laura Carneiro, do PSD do Rio de Janeiro, a medida fortalece o combate à violência contra a mulher.
0: À disposição do Estado, nas suas três esferas, favorecer a atuação pela defesa da vida da mulher, com o auxílio opinativo das instituições da sociedade civil, que dispõe de conhecimento e atuação sobre o tema, e estou convencida, portanto, que promoveremos avanços concretos na incorporação do olhar e da experiência da sociedade civil num problema da violência contra a mulher.
24: Atualmente, o Brasil conta com diversas ONGs que atuam na defesa dos direitos das mulheres, na promoção da igualdade de gênero e no enfrentamento à violência. Aprovado pelas comissões, o projeto amplia a participação da sociedade no Plano Nacional de Prevenção e Enfrentamento à Violência contra a Mulher, poderá seguir diretamente para o Senado, sem necessidade de votação pelo plenário. Da Rádio Câmara de Brasília, Júlia Lopes.
5: Política.
2: O Conselho de Ética da Câmara dos Deputados aprovou a suspensão de parlamentares envolvidos na ocupação da mesa diretora ocorrida em agosto de 2025. Para Chico Alencar, do PSOL do Rio de Janeiro, a medida é importante para a preservação do decoro e da democracia.
9: Chico Alencar destaca que o placar de 15 votos favoráveis e 4 contrários reflete o entendimento do colegiado sobre a gravidade da obstrução dos trabalhos da Câmara. O deputado também critica a posição de operadores do direito que apoiam atos contra o Estado Democrático.
5: Justiça.
2: Boletins de ocorrência poderão ter o mesmo modelo em todo o país. A ideia é garantir que as informações importantes estejam no documento e facilitar a comparação dos registros de crimes entre os estados. A reportagem é de Maria Neves.
4: A Comissão de Segurança Pública da Câmara dos Deputados aprovou o projeto que exige a utilização de boletins de ocorrência padronizados por todos os integrantes do Sistema Único de Segurança Pública. Atualmente, cada estado adota um modelo próprio de coleta de dados sobre crimes. A proposta do deputado Eduardo Veloso, do Acre, determina ainda que os dados dos boletins de ocorrência sejam incluídos no Sistema Nacional de Informações de Segurança Pública, prisionais, de rastreabilidade de armas e munições, de material genético, de digitais e de drogas. De acordo com Eduardo Veloso, a padronização dos boletins de ocorrência vai possibilitar a uniformidade dos registros e garantir que todas as informações relevantes sejam coletadas. O parlamentar ainda defende que a centralização dos dados no Sistema Nacional de Informações de Segurança Pública vai permitir a análise mais detalhada das ocorrências, o que facilita a identificação de padrões e tendências de criminalidade. Com isso, ele acredita que será mais fácil, inclusive, combater o crime.
6: Essa proposta vai facilitar, padronizar e agilizar a ocorrência em si, fazendo com que a gente tenha também uma resposta mais rápida para o cidadão, vai fazer com que a polícia seja mais efetiva e vai fazer com que aqueles criminosos sejam capturados mais rápido, né? Porque hoje a gente tem uma dificuldade, principalmente nesses pequenos furtos, de uma interligação dos sistemas. E isso aqui vai fazer com qualquer que seja o tipo de ocorrência, essa ligação. Então, eu acredito muito nessa proposta.
4: Ao defender a proposta, o relator, deputado delegado Fábio Costa, do PP de Alagoas, também sustentou que a padronização e a integração dos dados vai facilitar a cooperação entre as forças de segurança e melhorar o combate à criminalidade. Para o parlamentar, a uniformização dos registros vai resultar em dados mais completos, consistentes e comparáveis entre os estados, o que melhora a qualidade das análises. Na opinião de delegado Fábio Costa, esses avanços vão abrir espaço para novas ferramentas de inteligência, estatística e monitoramento. Ele afirma ainda que, com isso, a administração pública poderá tomar decisões mais eficazes. meses. O projeto que padroniza os boletins de ocorrência em todos os estados do país ainda será analisado pela Comissão de Constituição e Justiça. Da Rádio Câmara de Brasília, Maria Neves.
5: Turismo.
9: A Câmara aprovou o projeto que cria a rota turística religiosa do Cariri, interligando os municípios cearenses de Juazeiro do Norte, Crato, Barbalha e Santana do Cariri. Autor da matéria, Yuri do Paredão, do MDB, afirma que a intenção é valorizar o patrimônio cultural e histórico da região.
1: Essa conquista fortalece a fé, valoriza a cultura do nosso povo e gera mais emprego, renda e oportunidades para a nossa região. O Cariri ganha ainda mais reconhecimento nacional como um dos maiores patrimônios religiosos e culturais do Brasil. Seguimos trabalhando com compromisso para levar mais desenvolvimento ao Cariri e a todo o Ceará.
3: O texto prevê que o governo federal poderá cooperar com o Estado e os municípios para melhorar a infraestrutura e o atendimento aos romeiros que visitam os monumentos da fé. Yuri do Paredão acredita que o reconhecimento oficial vai atrair mais investimentos para o turismo religioso no Ceará.
9: Termina agora o Jornal Câmara dos Deputados com trabalhos técnicos de Everson Urani e apresentação de Val Monteiro e Márcio Aquilissardi. Uma boa noite para você.
3: Você fica com as notícias do Tribunal de Contas da União. Boa noite.
5: Minuto do TCU.
7: O Tribunal de Contas da União fez auditoria para avaliar o uso dos recursos federais destinados à Previdência Social em 2025. Neste ano, o programa deve movimentar cerca de R$1,3 trilhão de reais. A Previdência é uma das maiores políticas públicas do país e garante aposentadorias, pensões e outros benefícios a milhões de brasileiros. A fiscalização...
5: 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Boa noite.

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2: Olá, boa noite. Chegamos com mais um Love Night, trazendo músicas que atravessam o tempo e continuam emocionando gerações. Juntos, vamos curtir 4 horas de puro romantismo. Vem comigo.

0: No Love Night, os maiores flashbacks de todos os tempos. Vamos fazer um pequeno break, mas continue conosco. Depois do intervalo, tem mais Love Night, mais música e mais emoção para você. 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

0: é o Love Night com você. Vamos a um breve intervalo. Daqui a pouco a gente retorna para continuar embalando a sua noite. 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